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tinha suspirado, tinha beijado o papel devotamente. Era a primeira vez que lhe escreviam aquelas sentimentalidades, e o seu orgulho dilatava-se ao calor amoroso que saía delas, como um corpo ressequido que se estira num banho tépido. Sentia um acréscimo de estima por si mesma e parecia-lhe que entrava, enfim, numa existência superiormente interessante, onde cada hora tinha o seu encanto diferente, cada passo conduzia a um êxtase e a alma se cobria de

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0: Bem-vindo à Renascença, são 7 da manhã, 6 nos Açores. Olá, Sérgio Costa.
1: Bom dia, Ana.
0: Muito bom dia. 7 da manhã, quinta-feira, dia 2 de julho. O que é que marca a atualidade?
1: O calor que não vai dar tréguas. Há aviso vermelho no sul do país e risco máximo de incêndio. Venezuela, missão portuguesa, estabelece contacto com o sobrevivente que está soterrado há mais de uma semana.
0: João Filipe Cruz, no Desporto, o que é que nos contas?
2: Bom dia. É impossível escapar. É hoje que começa o segundo Mundial da Seleção Portuguesa.
0: Vamos então espreitar as temperaturas atualizadas. De facto, está calor. Já de manhã estão 23 graus em Lisboa, 22 no Porto e em Faro 23 também. Pode sair de casa fresquinho, lá está, como o Sérgio dizia, vai estar muito calor. Vamos às notícias das 7, à edição de Sérgio Costa.
1: E prepare-se para muito calor, que não deverá dar tréguas, pelo menos até ao início da próxima semana, nem mesmo os períodos noturnos. As temperaturas podem ultrapassar já hoje os 40 graus. Em algumas regiões do país, há 6 distritos sob aviso vermelho devido ao calor extremo. Lisboa, Santarém, Porto Alegre, Setúbal, Évora e Beja estão sob o aviso mais elevado do Instituto do Mar e da Atmosfera. Outros 8 distritos estão a laranja. Um quadro que se agrava amanhã, quando serão 12 dos 18 distritos do país que estarão pintados a vermelho. As cidades preparam-se para estes dias de temperaturas muito elevadas. Lisboa, por exemplo, está a reforçar o acompanhamento a idosos e a pessoas em situação de sem-abrigo por causa da onda de calor. À Renascença, o diretor do Serviço Municipal de Proteção Civil, André Fernandes, explica que está a ser intensificada a monitorização dos grupos mais vulneráveis.
3: O reforço da monitorização dos grupos mais vulneráveis através dos projetos que temos com os nossos parceiros, em particular a Santa Casa da Misericórdia e também as juntas de freguesia, em particular os idosos, que estão, alguns deles também vivem em isolamento ou vivem sozinhos.
1: Para as pessoas em situação de sem-abrigo, há equipas reforçadas no terreno e 3 estações de metro vão estar abertas durante a noite.
3: O núcleo que acompanha as pessoas sem-abrigo nessa situação tem equipas reforçadas e também a possibilidade de haver 3 estações de metro, estamos a falar de Santa Apolónia, Rossio e Oriente, para permitir durante a noite que hajam estas 3 áreas que acabam por ter uma temperatura mais fresca e que permitir também esse apoio à população sem abrigo.
1: O diretor do Serviço Municipal de Proteção Civil de Lisboa, André Fernandes, em declarações a Jaime Dantas, e estratégias para estes dias de intenso calor, neste caso em Lisboa, o sul do país, à exceção do Algarve, está sob aviso vermelho do Instituto do Mar e da Atmosfera. Quase todo o território está sob perigo de incêndio muito elevado, ou máximo, devido às temperaturas elevadas. Na última hora entrou em fase de resolução o incêndio que lavra desde ontem a Alfândega da Fé. Mesmo assim, no local permanecem 160 operacionais apoiados por mais de 50 meios terrestres. Em Vouzela, 120 bombeiros combatem um incêndio que deflagrou durante a madrugada em Câmara. Dos últimos minutos, registro ainda de outro fogo em Arouca, que está a ser combatido por 4 dezenas de bombeiros. O ministro Gonçalo Matias insiste na reforma do Tribunal de Contas, que passa por isentar de visto prévio os contratos até 10 milhões de euros. Em entrevista à Hora da Verdade, da Renascença e Público, o ministro adjunto e da Reforma do Estado sublinha que aos tribunais cabe julgar e que é o legislador que legisla. Numa altura em que o próprio tribunal deixa vários alertas, Gonçalo Matias lembra que cada instituição tem o seu próprio papel. Os tribunais, diz, não devem interferir na decisão política.
4: É que nós temos que garantir que os tribunais julgam a legalidade dos atos que são cometidos, não julga, não interfere no mérito, na decisão, na política, não interfere em nada disso, e cabe ao legislador legislar sobre este e sobre todos os tribunais.
1: O ministro Gonçalo Matias, uma entrevista já disponível no site da Renascença. Ataque a Kiev, as autoridades locais confirmam pelo menos 10 vítimas mortais, mais de 50 feridos. Os alvos foram zonas residenciais na capital da Ucrânia. Testemunhas citadas pela Reuters dão conta de várias explosões esta madrugada em Kiev. No desporto, João Filipe Cruz arranca, de acordo com Roberto Martínez, o novo, mais o verdadeiro Mundial para a seleção portuguesa.
2: É hoje. Bom dia. Portugal-Croácia, 16avos de final do Mundial, e Roberto Martínez garante a seleção está pronta.
5: Amanhã começamos o Mundial, o segundo Mundial. Temos 21 jogadores que já estiveram na estreia do Mundial, 21 jogadores de campo, e isso faz que todos estejam preparados.
2: Bola rola à meia-noite, hora portuguesa. Antes, na Califórnia, a seleção espanhola mede forças com a Áustria às nossas 20. Nos oitavos de final já estão os Estados Unidos, que venceram a Bósnia por 2-0. Vão medir forças com a Bélgica, que venceu o Senegal por 3-2 no prolongamento. E por cá, o presidente do Conselho de Arbitragem reagiu à polémica levantada pela demissão de Duarte Gomes da Federação. Em comunicado, Luciano Gonçalves rejeita as acusações de influenciar árbitros ou deixar-se influenciar por clubes para as nomeações.
0: O desporto com João Filipe Cruz. E Sérgio, temos destaque, vamos até à Venezuela. Sim. Onde a missão portuguesa está perto de resgatar com vida uma pessoa que está soterrada há mais de uma semana. Fazemos muitas figas para que seja possível.
1: E já foi estabelecido contacto, foi possível fazer-lhe chegar alimentação e medicamentos numa operação extremamente delicada. Uhum. Foi registado o momento em que foi possível estabelecer esse diálogo com Hernani, assim se chama este sobrevivente que espera sair debaixo dos escombros.
6: Ele está aqui ligeiramente à esquerda. Hernani, fala comigo. Buenas tardes.
7: Buenas tardes.
6: Você consegue depois se mover até a luz, não?
7: Ahorita estou como acostado, pero puedo moverme hacia allá.
6: Não, mas ainda não, ok? Mantente, está bem?
1: O momento em que a missão portuguesa estabeleceu contacto com Hernani, um sobrevivente há mais de uma semana, debaixo dos escombros. O Major Filipe Costa, da Unidade Especial de Proteção e Socorro da GNR, garante que Hernani está estável, apesar de um cenário muito complexo.
8: Tem-se mantido até agora estável. É um local, um espaço muito confinado, muito apertado, quer para a vítima onde está, quer também para os profissionais. E toda a envolvência é muito instável.
1: O Major Filipe Costa, e até o momento foram resgatadas mais de 6.400 pessoas com vida, mas o mais recente balanço aponta ainda, Ana, para mais de 2.300 vítimas mortais, mais de 11 mil feridos. Entre as vítimas estão 75 portugueses e lusodescendentes. Estão desaparecidos ainda 66 cidadãos nacionais.
0: E Sérgio, entretanto, num plano mais político, o ex-secretário de Estado das Comunidades, José Cesário, pede ao governo apoios financeiros para a comunidade portuguesa.
1: Sim, no programa Escala Global da Renascença, o social-democrata afirma que Portugal tem a obrigação de se antecipar aos esforços internacionais para a reconstrução do território e no apoio à vasta comunidade portuguesa.
9: A comunidade é uma comunidade muito estruturada, muito forte, com centros portugueses, com clubes, com associações, que têm uma grande dimensão e que são eles próprios um ponto importante de apoio às respectivas comunidades. Eu acho que esse apoio deverá aumentar num momento desses, é normal que isso aconteça, e repito, esse apoio é muito importante para chegar a portugueses a quem dificilmente as autoridades consulares vão chegar.
1: José Cesário, o antigo secretário de Estado das Comunidades, no programa Escala Global, moderado por Alexandre Abrantes Neves, no momento que continuamos a acompanhar nesta operação da missão portuguesa a tentar resgatar Hernani. Já foi possível, como ouvimos, o diálogo, o contacto. Teremos mais indicações ao longo das próximas horas.
0: Mas estamos, há esperança que seja, por exemplo, hoje?
1: Sim, há essa possibilidade. De acordo com as mais recentes informações que nos estão a chegar justamente neste momento, a situação está agora mais estável. Já foi possível consolidar o espaço, a zona onde está soterrado Hernani. Há essa possibilidade de conseguir retirar com vida este sobrevivente já nas próximas horas.
0: Daremos conta.
1: Fazemos figas por isso, naturalmente.
0: Fazemos, claro. Estamos a torcer muito, muito, muito e esperamos aqui as notícias na Renascença sobre este caso e muitos outros. Até já,
1: até
0: Sérgio.
1: Já.
0: Há notícias mais no site da Renascença, rr.pt.
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1: Olá, viva, bom dia. 13 minutos e meio depois das 7 da manhã, o PEF já está para lhe dar os bons dias, boas férias e, acima de tudo, prometer-lhe que este vai ser um mês absolutamente sensacional. Pode contar connosco. Afinal de contas, estamos aí de mangas arregaçadas, já com uma manhã com o calorzinho, já a lhe dizer também bom dia. 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Venha daí connosco.

0: Esperamos que tenha descansado o suficiente esta madrugada. Afinal de contas, estamos a sair de um feriado primeiro deste mês de julho e, ao que tudo indica, o único que temos disponíveis para já, 18 minutos depois das 7 da manhã, quinta-feira, 2 de julho, já com um olhar ali meio maroto para o próximo fim de semana. E o IPMA, o que nos diz, para além deste início de dia com calorzinho, que se vai fazendo sentir, a fazer lembrar, afinal, pronto, ele já chegou, é oficial, o verão está aí. Céu um pouco nublado ao limpo, vento fraco e uma ligeira subida na temperatura mínima. Quanto ao estado do mar, costa norte, ondas de nordeste com 2,5 metros. Já na costa sul, ondas do quadrante sul com 1,5 metros também. Temperatura da água do mar está assim no ponto 22, 23 graus. Agora aumenta o volume do seu rádio. A máxima prevista para hoje, para esta quinta, mesmo olhando ali para o fim de semana, já com planos e tudo, são de 28.
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0: É isso mesmo, ouviu bem? Está no PEF com a farinha Arina Pan e 28 de máxima. Pode começar a sabanar, mas para já ainda está fresquinho. Mais ou menos.

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1: É isso mesmo, não se perca no tempo, são 7h23, nesta manhã fresquinha e calorenta já de quinta-feira. Não temos, naturalmente, que estar constantemente a lembrar que o verão já chegou, não é? Já basta mesmo o calorzinho que vamos fazendo sentir. Apesar disso, temos daqui a cerca de 20 minutos, mais coisa menos coisa, informações já atualizadas acerca do tempo e acerca também de outros assuntos que vão tornando assim atualizados. Ainda falando da nossa programação e porque hoje é quinta-feira, temos aí Cine Música. Só lembrar, entretanto, que neste fim de semana, neste sábado, por exemplo, tínhamos aí o PEF sobre rodas. Como vamos ter o Rally da Calheta, ficará marcado o PEF sobre rodas das 10 às 11 da manhã no próximo sábado, ou seja, já dia 11 de julho. Fica encontro marcado das 10 às 11 em pef.pt para todo o mundo. Para já no palco, Som Nacional com Matai.
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1: Seu Martinho da Vila, nos fazer aqui um retrato da cidade maravilhosa. São 7h32, bom dia, bom despertar, bom acordar. Pode espreguiçar à vontade, está com boa companhia, digo eu. É o posto emissor do Funchal, para já vai-lhe dando os bons dias. Assim, desta maneira, é bom assinalar mais um novo dia. Estamos aí prontos para o que der e vier e, acima de tudo, pode contar connosco. Afinal de contas, não é só para os dias mais especiais, é em todos os dias que encontra a sua rádio, o melhor som da cidade, seja no Facebook, em pf.pt ou ainda através do WhatsApp 93636370. Pode deixar os seus comentários, pode deixar os seus... Bom, tudo aquilo que lhe, neste momento, sabia bem ouvir. Por exemplo, uma canção que já não ouve há imenso tempo. Não é? Claro que é.
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1: Estamos aí a 25 minutos das 8 da manhã. Daqui a pouco temos informação com Madeira e Notícia, edição de Paulo Figueira. Apronte-se, vem um dia de calor, um dia de verão. Levo.

Estamos aí a 5 minutos de chegar consigo, junto do Madeira Notícias. São a atualidade informativa, dentro de 5 minutos aproximadamente, a edição de Paulo Figueira. É já neste sábado que, entretanto, temos aí uma Eucaristia na Igreja da Sé, por volta das 18 horas, ou seja, dia 4 de julho. Temos uma Eucaristia para rezar pela Venezuela. Nada mais, nada menos que quem está no sofrimento merece naturalmente que possamos ter um momento mais de reflexão, um momento mais de união. Eu lembro que o ofertório desta missa vai naturalmente para a Caritas da Venezuela. Ponha aí nos seus apontamentos, ponha aí num papel, ponha aí num sítio que seja visível. Este sábado às 18 horas, na Igreja da Sé, temos aí que rezar pela Venezuela com força e com muita união. Afinal de contas, temos que estar sempre do lado daqueles que estão sempre, neste momento particular, com o sofrimento à flor da pele. É um bom princípio de quinta-feira. Começa o dia acreditando que tudo é possível. É o nosso pensamento do dia.

E para este novo dia, para esta quinta-feira, queremos naturalmente fazer parte dos seus planos e para isso nada melhor do que estar em sintonia com o posto emissor do Funchal. Temos uma programação absolutamente boa, digo eu, apesar deste calorzinho que se vai fazendo sentir. Vamos ter já dentro de poucos instantes a informação, o Madeira Notícia com o jornalista Paulo Figueira. Depois temos aí mais alguns conselhos, temos aí boa música escolhida a dedo para o acompanhar no arranque deste novo dia. Esperamos sinceramente que tenha gostado e tenha passado bem o seu feriado. Afinal de contas, é uma boa maneira de arrancarmos com um novo mês. Um mês que traz calorzinho, um mês que traz mais companhia, um mês que traz mais PEF. Afinal de contas, somos a sua companhia ideal. 7h43. Máxima prevista para esta quinta-feira, 28 graus Celsius.

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1: Sete horas 45 minutos, simultâneo canal 1, canal 2 do Posto Emissor do Funchal. Madeira Notícia está nesta primeira edição de julho. Bom dia, Paulo.
2: Olá, bom dia, Pedro. A Venezuela subiu para 2.300 mortos. A lista de fatalidades em consequência dos sismos, 75 são imigrantes portugueses ou luso-venezuelanos. O embaixador de Portugal em Caracas alerta, a comunidade deve preparar-se para a situação ainda pior. O bispo Funchal pediu ontem a missa pela Venezuela e diz que a distância física é aproximada através da fé. Tempo quente na região, prepara-se para uma quinta-feira ainda com temperaturas mais elevadas. Há um aviso amarelo até sábado. Aproximam-se realidades ainda mais dolorosas e difíceis para a comunidade residente na Venezuela, que é o diz o embaixador de Portugal, Frederico Silva. O diplomata adverte que há toda uma preocupação de Portugal em minimizar os impactos, mas o cenário deve piorar em consequência dos sismos de há uma semana.
3: Portugal, atendendo à sua relação com a Venezuela, que também é solidificada pela existência aqui de uma comunidade tão grande, de portugueses e dos ascendentes, está a considerar todos os cenários, todas as opções, todas as modalidades possíveis para continuar a ser, estar ao lado da Venezuela e do seu povo neste momento, incluindo também, naturalmente, naquilo que vão ser as próximas fases, a fase da ajuda humanitária básica, digamos assim, a fase da reconstrução, a fase da reedificação de tantos modos de vida que tantas famílias perderam com estes graves sismos. Infelizmente, estamos a entrar agora num momento em que estes números, que esta realidade já triste, muito triste, vai ser mais sombria e mais triste. Temos de estar preparados para isso e tudo fazer para tentar minimizar este território de dor em que neste momento a nossa comunidade e a comunidade venezuelana em geral está a viver.
2: Em declarações à agência Lusa, Frederico Silva reconhece que toda a Venezuela está em choque, bem como a comunidade imigrante portuguesa, perante a devastação e o número de vítimas e desaparecidos.
3: A comunidade portuguesa, tal como a comunidade venezuelana, está em choque, está traumatizada. Há, de facto, um número de perda de vidas elevado a nível global. E como a comunidade portuguesa é, de facto, uma comunidade grande e luso-descendente, perfeitamente integrada, vive com a sociedade venezuelana há muitas décadas, há muitas gerações, em alguns casos, como é a maior comunidade, está a sofrer também, em termos comparativos, mais do que outras. Temos um número grande de compatriotas desaparecidos. Todos esperamos que venham a aparecer vivos, mas a realidade é o que é. E temos já um número de pessoas que perderam as vidas relativamente elevado.
2: Entre os mortos há pelo menos 75 portugueses ou luso-descendentes, 66 encontram-se desaparecidos ou incontactáveis. O embaixador destaca o trabalho da equipa de resgate enviada por Portugal. Há dois dias que os operacionais lutam para retirar um homem dos escombros que até falou de Cristiano Ronaldo.
3: Nestes dois dias, dia e noite, em turnos, revezando-se em turnos, conseguiram chegar já à distância necessária para poder providenciar líquidos e falar com a pessoa que lhe está retida, que reagiu. Reagiu e há um elemento que de facto é verdade. A certa altura reagiu falando do Mundial de Futebol, quando lhe foi dito que eram especialistas, sapadores portugueses. Referiu viva Cristiano Ronaldo e referiu obrigado Portugal.
2: Este homem encontra-se ainda preso entre os escombros, mas está a ser alvo de cuidados. Já recebeu água, alimentos e medicamentos. Enquanto isto, os operacionais enviados por Portugal tentam encontrar a melhor forma de o retirar dos escombros. Os trabalhos prosseguem há 48 horas. O número de mortos provocados pelo duplo sismo já subiu para 2.300, é o que indica o último balanço oficial divulgado pelas autoridades venezuelanas. Há 11 mil feridos e desde a última quarta-feira foram registadas cerca de 800 réplicas. Ontem o Bispo do Funchal presidiu a uma Eucaristia pela Venezuela. Dom Nuno Braz deixou palavras de estímulo aos afetados e garantiu a proximidade da Diocese para com todo o cenário de dor e sofrimento.
4: Como nós gostávamos de estar na Venezuela a ajudar todos aqueles que precisam. Não podemos fazer. Milhares de quilómetros nos separam, mas a fé vence as distâncias. A fé faz-nos estar presentes, ajuda-nos a partilhar a dor, o sofrimento dos nossos irmãos. Ajuda-nos a pedir ao Senhor que dê força, muita força, para todos aqueles sobreviventes, para todas aquelas equipas que estão a trabalhar na recuperação daqueles que foram vítimas do terremoto, dos terremotos.
2: Bispo do Funchal, na missa pela Venezuela, celebrada ontem à tarde, Dom Nuno destaca que a distância física é esbatida pela fé dos fiéis. Dom Nuno, que depois da celebração esteve no adro a cumprimentar algumas pessoas, abençoando ainda uma bandeira venezuelana. O tempo quente nos próximos dias levou o IPMA a prolongar o aviso amarelo perante a persistência de temperaturas elevadas. Pelo meio, as regiões montanhosas ficam a laranja, o segundo mais grave numa escala de 3, e será ao longo de amanhã, sexta-feira. Ricardo Tavares alerta para valores particularmente elevados nas zonas montanhosas.
5: No arquipélago da Madeira andará entre os 25 e os 29 graus, isto a partir de quinta-feira e durante os dias seguintes, mesmo durante o início da semana seguinte. De realçar é mesmo as terras mais altas da Ilha da Madeira. Neste momento tem temperaturas máximas na ordem dos 22, 23 graus e se prevê que no próximo fim de semana, na próxima sexta-feira e depois durante o fim de semana, poderemos ter temperaturas máximas próximas dos 30 graus nas terras mais altas. Portanto, uma subida muito significativa nessas regiões.
2: Pelo menos até sábado está em vigor um aviso amarelo para o tempo quente, mas pelo meio sobe a laranja nas regiões montanhosas que amanhã estarão sob o efeito de temperaturas mais elevadas. Ontem, nos Prazeres, a temperatura ultrapassou os 29 graus de máxima e no Funchal os 26. Hoje, contudo, o dia será ainda mais quente. A máxima na capital deve chegar aos 28 graus. E ontem o aeroporto da Madeira esteve condicionado devido ao vento forte. Foram cancelados 30 voos entre chegadas e partidas. A empresa que gera esta infraestrutura alerta, no entanto, para condições adversas que podem condicionar a operação nos próximos dias. Aos passageiros é recomendado que contactem a companhia aérea para confirmar o estado do voo antes de se dirigirem ao aeroporto. A Capitania do Porto do Funchal emitiu, entretanto, avisos de mau tempo e de vento forte para o arquipélago. O Funchal lidera a procura internacional de habitação em Portugal. Concentra 22% do interesse vindo do estrangeiro, segundo dados do Idealista. Norte-americanos, britânicos e franceses são os que mais investem em imobiliário na capital madeirense. No que respeita à procura de imóveis para arrendar, a Alemanha lidera a lista.

Agora a previsão do estado do tempo mais detalhada. Pode então contar com céu pouco nublado ou limpo, vento de norte-nordeste, por vezes forte nas zonas montanhosas, até ao início da manhã, e nos extremos leste e oeste da Madeira até final da tarde. A temperatura, como já dissemos, vai subir, sobretudo nas zonas montanhosas. No Funchal são esperados 28 graus Celsius.

Às 12h45, regressamos à antena do PEF para dar conta das últimas da informação regional aqui no posto emissor do Funchal. Bom dia.

Bem, de propósito, o verão chegou, está aí com temperaturas que nos remetem também um pouco mais para o cuidado. Água sempre disponível para estarmos sempre bem hidratados. Paulo Figueira regressa às 8:15 com os títulos dos matutinos. Para já, são quase 8 e temos aí uma opinião que conta.

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1: Gostava hoje de lhes falar da última encíclica e da primeira do Papa Leão XIV, designada Magnífica Humanidade. Penso que todos a deveriam ler. Peço imensa desculpa por esta afirmação, que parece taxativa. Obviamente cada um dos senhores ouvintes lerá aquilo que entende, ou não lerá, mas creio, sinceramente, que é um livro que vale a pena ser lido, mesmo por aqueles que não são crentes, mesmo por aqueles que não acreditam em Deus. E porquê? Porque é um documento que nos fala da vida, nos fala da pessoa humana, nos fala de cada um de nós numa perspectiva de fé, não poderia ser de outro modo, mas na perspectiva de que nenhuma sociedade pode esquecer aqueles que a compõem, que são homens e mulheres. Vem isto a propósito das novas tecnologias. Aliás, a encíclica dedica uma parte essencial, não exclusivo, mas uma parte essencial do seu texto à inteligência artificial. E vem isto a propósito de todo o avanço tecnológico a que temos vindo a assistir nos últimos tempos. É algo que pensávamos digno apenas da ficção científica e que hoje se torna cada vez mais realidade. Mas essa realidade não deixa de ser, em muitas circunstâncias, uma realidade virtual. Significa também isto, que no dia em que cada um de nós, cada um dos homens e cada um das mulheres que compõem a sociedade, seja ela portuguesa, norte-americana, espanhola, seja o que for, eu penso que no dia em que nos esquecermos da nossa dignidade, da nossa existência e sucumbirmos perante a facilidade das ditas inteligências artificiais, perderemos todos nós muito de nós próprios. E esta questão é uma questão central sobre a qual vale a pena refletir. Vale a pena refletir ao nível das escolas, vale a pena refletir ao nível das famílias. Pais e professores têm neste domínio um papel fundamental, imprescindível e insubstituível, no sentido de transmitir uma mensagem de que a informática, a tecnologia, existe para servir as pessoas e não para pôr as pessoas ao seu serviço. Queria concluir manifestando a minha solidariedade à comunidade madeirense que está na Venezuela e a todos os madeirenses que têm lá familiares. Testemunho, de uma forma simples, mas muito clara, o meu apreço por cada um de vós e a minha solidariedade, repito, por todos aqueles que sofrem.
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1: Bom dia mais uma vez. São 9 minutos que passam das 8 da manhã. Uma manhã, um início de dia com calorzinho. O sol vai brilhar intensamente. Roupa mais fresquinha, mais cores clarinhas. Meus amigos, bem-vindos ao verão. Estamos em 2026 e é julho.

0: Espero que com este bom dia tenha entrado neste mês de julho com o pé direito. Afinal de contas, chegam por aí já as reclamadas, ansiadas, desejadas férias e que lhe possa trazer também o relax que tanto ambiciona, que tanto deseja já há algum tempo, algumas semanas. E o PF vai-lhe fazer companhia, naturalmente, até porque não podíamos deixar de o acompanhar nesta altura do ano. Para muitos, é a melhor altura do ano. Para outros tantos amigos, nem por isso. O calorzinho afasta-os do sol e encosta-os um pouco mais à sombra. Bom, para todos os gostos e feitios, aí está o PEF, uma vez mais, a lhe desejar um bom verão, acima de tudo com aquela preocupação de se manter hidratado. Aguinha sempre por perto, para que o nosso corpo não reclame assim demais. São 8h13 e está na companhia do Canal 2, posto emissor do Funchal 92 FM. Pode deixar as suas, por que não, as suas opiniões, pode também deixar as suas sugestões através do WhatsApp. O número é sempre o mesmo, 92-6363-970. Ah, pois, não é este, pois não. Pois não, é o 93-63-63-970, 93-63-63-970. Através do Facebook já pode também deitar ali o olhito e vir, ver o que é que aconteceu. Afinal de contas, eu ia dizer este fim de semana, mas depois entrei naquela. Pois, mas hoje é quinta, hoje não é segunda. Feriado, é assim, não é? Deixa-nos um pouco assim, um pouco, como quem diz, à margem daquilo que foi acontecendo. Espero que tenha-se divertido bastante nas festas de São Pedro, em Câmara de Lobos, ou noutro sítio qualquer. O PEF esteve em Câmara de Lobos a fazer o que sabe e o que pode para levar até si o melhor de cada dia.
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0: São 8h15, daqui a pouco olhamos para as páginas principais dos matutinos. 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

0: É verão, sim senhor, e o furacão que chega de São Salvador da Bahia, Fafá de Belém, e este, uma género de lambada. Vamos acalmar os ânimos, até porque em estúdio já tenho o Paulo Figueira e os títulos da imprensa arrancam agora. Oito e 21, mais uma vez, Paulo Figueira, bom dia.
1: Olá, bom dia. Diário escreve que o Governo Jornal afasta cenário de nova vaga migratória. Crise humanitária na Venezuela pode intensificar pressão, mas neste momento a região está focada no esforço solidário para com a Venezuela. O Governo decreta um dia de luto nacional. A manchete vai para as empresas madeirenses exportadoras, apenas 4%. Não têm assim grande expressão a nível nacional, embora nos últimos 5 anos tenha aumentado quase 50% o número das entidades que têm negócios fora da região. No topo, ecos das cerimónias do Dia da Região, Venezuela, autonomia e tricas políticas, escreve o DN, um Dia da Região marcado por discursos divergentes entre poder e oposição. Pedra secular da Madeira em risco por falta de planeamento e mão de obra, é outro título. Para além deste relacionado com o Mundial de Futebol, adeptos desiludidos, mas ainda têm esperança. Portugal joga o mata-mata à meia-noite frente à seleção da Croácia.
0: Muito bem, e agora passamos à capa principal do JN.
1: Que dá conta que o novo terminal do aeroporto do Porto Santo custa 50 milhões de euros. O concurso público já foi lançado com base em valores na ordem deste montante. Se a adjudicação acontecer ainda este ano, a nova gare pode estar operacional até meados de 2029. Onda de calor obriga alerta reforçado, é outro assunto em desenvolvimento na edição de hoje do JM. Na Venezuela persiste a procura por sobreviventes. Quanto às cerimónias do Dia da Região, o JM destaca ampliar a autonomia.
0: Muito bem, foi a revista de imprensa com o Paulo Figueira nesta manhã de quinta-feira, 2 de julho de 2026. Paulo Figueira que regressa à antena por volta de 1:15 da tarde.

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E voltamos a encher o peito de magia, de coragem, de ansiedade. Bom, talvez não seja necessário tanto, mas em cima das 8:30 praticamente, estamos novamente com os olhos postos na televisão, mais logo a partir da meia-noite, a seleção portuguesa de futebol, comandada pelo seu bravo capitão, volta novamente a entrar em ação, lado a lado ou frente a frente, como quiserem. A Croácia é o próximo obstáculo, é o próximo desafio que nos coloca em alerta máximo também para um início de madrugada onde o calorzinho se vai fazer sentir. A ver, vamos o que dá. A coragem e a persistência também têm os seus frutos.

0: Num Sonho Teu, os Delfins de Miguel Ângelo, um dos maiores êxitos desta banda nacional de grande sucesso. Anos 80, 90, anos 2000, continuam imparáveis. 8:30 da manhã, bom pequeno almoço, pode-se abanar à vontade. O verão veio para ficar, agora umas boas semanas. Daqui a pouco temos mais bom som de ontem e de hoje também. Bom dia!
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0: coração da cidade do Funchal já se vai movimentando, uns mais tranquilamente, outros mais apressados, enfim, são as diversas maneiras de encarar cada novo dia. 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Capitania do Porto Funchal cancela aviso de vento forte para o nosso arquipélago e há um aviso amarelo também e laranja para o tempo quente prolongado até às 5 da tarde de depois da manhã, ou seja, sábado. São as temperaturas elevadas que se vai fazendo sentir nestes dias primeiros de julho. Aliás, Portugal continental está praticamente quase todo em risco máximo e muito elevado de incêndio devido às altas temperaturas que se vão fazer sentir durante os próximos dias. Esta quinta-feira, dia 2 de julho, o tempo esse continuará quente, quente, quente. É assim ou não é? 22 FM. Estéreo. Parece que é, e de acordo com a previsão do Instituto Português do Mar e da Atmosfera, o tempo de hoje trará então uma continuação de tempo muito quente, o alerta vermelho, lançado também para alguns distritos de Portugal continental. Por aqui, pela nossa região autónoma, o tempo vai continuar quente.
1: 2,
0: quente.
1: 1, 2, 3.
0: Quente, quente, quente. É verão, é 2026 e o PEF vai continuar a dizer-lhe quase o mesmo. Aguinha para não desidratar. Atenção à exposição solar nas horas mais quentes, o que nestes dias será quase que um jogo adivinhar quais são as horas do dia onde o quente se vai fazer sentir. De qualquer das formas, roupa mais clarinha, a sentir-se mais fresquinho, para se sentir bem. Só queremos mesmo o bem. E esse é ponto essencial, é ponto de concórdia. Estamos a 18 minutos das 9.

A 8 minutos das 9 da manhã, aqui no PF92FM, bom dia, bom verão, bom pequeno almoço, bom trabalho e boas férias. Vai saber bem, vão ser umas férias inesquecíveis, estas as de 2026. Há que confiar e, acima de tudo, há que ter essa noção que poderá e vai correr tudo bem. Para trás ficam o Rui Reininho e os Afonsinhos do Condado. Há tanto, tanto para ouvir ainda. Até às 10, daqui a pouco chega por aí a Angélica Dias.

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0: Não é janeiro, mas é julho e já estamos aí com um não, mas com os dois pezinhos quase que apetecia dizer, Angélica, bom dia, dentro da água.
1: Bonjour, bonjour, bonjour.
0: Bonjour, ça va?
1: Ça va bien?
0: Merci beaucoup também. 9 minutos depois das 9 da manhã.
1: Olha, posso rir muito hoje?
0: Não.
1: Tenho, então. Acho que estou a ficar doente. Ah, pois é.
0: Tu achas?
1: Sim, tenho a garganta. Porque, claro que acho que pois. Eu não posso fazer um autodiagnóstico, não
0: é? É o que dá aí para São Pedro a noite toda.
1: Bailar e
0: semana,
1: cantar
0: é?
1: E gritar. Pois. E agora tenho a garganta arranhada.
0: Pois.
1: E tenho que preservar a minha voz. Caso contrário, amanhã a língua gestual e tu falas por mim. Pode
0: e
1: ser.
0: E a aguinha cá está.
1: Para hidratar.
0: Olha aqui a garrafinha, muito bem. É fresquinha, natural convém.
1: Natural, exatamente.
0: É bem, vem aquele mau hábito de beber água fria.
1: Não
0: mas
1: faz.
0: Atenção à garganta que depois...
1: Sim,
0: não é?
1: Mas sabes que ela está quente da sala, que a sala está quente. A água está quente. Toca lá para tu veres.
0: Está quente. Morninha, pronto. Dá quase para lavar os pés.
1: Dá para tomar banho com isto? Dá.
0: 1 litro, penso que fica só pela cabeça, mas pronto, tudo bem.
1: Se não lavares o cabelo, dá para outras zonas.
0: E o Festa de São Pedro, como é que foi? Conta aí aquilo que a gente ainda não sabe.
1: Olha, foi ótimo. Foi ótimo, foi muito divertido. O último dia encheu, digo-te que encheu. Aliás, acho que nós passamos essa imagem.
0: Uhum.
1: Encheu ao ponto de já não nos conseguíamos ver uns aos outros lá e depois... tecnicamente também tivemos algumas dificuldades com a quantidade de pessoas,
0: uhum.
1: porque foi mesmo uma enchente
0: claro.
1: Para assistir a Sara

0: controle de voz, uma afinação. Eu
1: Estupendo.
0: fiquei surpreendida. Para mim, foi o melhor artista da semana inteira. Ela foi mesmo fantástica. E tu notavas as pessoas a delirarem. E
1: O
0: era
1: melhor,
0: fado, não era assim
1: exatamente.
0: batucada.
1: O
0: Pronto.
1: melhor ficou para o final, não é? Pode-se dizer.
0: Sim. Ela encheu, encantou e Câmara de Lobos estava mesmo cheia.
1: Um abraço grande para toda a entidade Câmara Lobos, que nos recebeu de forma absolutamente entusiasta, não é?
0: E calorosa. Sentimos-nos em casa, completamente.
1: Pois nós percebemos. Não deu nada
0: Comemos
1: para perceber.
0: muito,
1: Ouvimos
0: comemos muito.
1: pela rádio que, entretanto, vocês divertiram-se à brava. Não
0: Dançamos
1: foi?
0: muito, comemos
1: Dançaram.
0: muito. Ai, eu cá não tenho vergonha dessas coisas, sabes como é que eu sou? De por cima, numa cidade ninguém me conhece.
1: Eu era para dizer, estou desejando ver aí quando chegar a Angélica, o Daniel e o Gilberto para ver como é que eles hoje vão. Vem com uma dor de cabeça. Mas não! Não, quase dor de cabeça. Um
0: Cá
1: tacinho,
0: nada.
1: talvez um tacinho de
0: A
1: dor de
0: voz.
1: garganta, não é?
0: Sim, a
1: Pois.
0: voz, a voz,
1: Foi
0: a
1: tanto
0: voz.
1: chamarem pela Sara, foi o que foi.
0: Mas estamos próximos e prontos
1: Para a
0: para a
1: próxima,
0: próxima.
1: venha à próxima já, no
0: É?
1: início de agosto,
0: Agosto,
1: não é?
0: agosto.
1: A festa do Peixe Espada Preto.
0: Essa festa também costuma ser rija,
1: E a
0: hein?
1: barriguinha, como é que está a barriguinha? Também está boazinha, não? De certeza.
0: Está, porque...
1: Pois, as coisas que nós ouvimos.
0: Pois, eu bebi e comi. Eu comi umas sandes.
1: Se
0: Eu
1: foi, não
0: nem te
1: foi?
0: digo, eu nem te digo.
1: Isto não para. Mas
0: Não
1: pronto.
0: para. Mas pronto. Foram noites muito alegres.
1: Ainda bem, a ideia era essa, a ideia também era sermos um veículo de transmissão de alegria, de convívio também e, acima de tudo, de informação sobre tudo aquilo que foi acontecendo de sexta até a passada terça-feira. Cinco estrelas,
0: Cinco
1: não é?
0: estrelas. Cinco estrelas. E já acabou. Os
1: E já
0: Santos já
1: acabou.
0: foram.
1: O que é bom acaba rápido também,
0: Mas
1: não é?
0: eu acho que os Santos passaram muito depressa este ano.
1: Eles vêm a correr. Isto nos dias de hoje em dia, eles vêm e depois já vão logo embora.
0: Ah, vem da Alfa Pendular.
1: Vêm. Exato.
0: Não posso rir.
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1: Já vamos saber quanta água é que é preciso beber quando o calor aperta.
0: Eu preciso de muita
1: Água, água. Onde é que eu já ouvi isso?

0: Andámos aqui numa cena de uma cena, cara, como os pequenos dizem hoje, uma hoje? Cena marada.
1: É tipo aquilo, tipo
0: Jennifer Lopez e David Guetta, Save Me Tonight e agora Major Lazer. Que calor! Hoje o termómetro não rebenta, graças a Deus, mas chega aos 28, imaginas?
1: Até sábado estamos em alerta amarelo e eu já estive a espreitar e ora, na próxima semana tu. Vamos chegar aos 27 e aos 28.
0: Pois, e quem dizia que o fim de semana já vem só lá para o final da semana, mas é depois da manhã.
1: Falta um dia. Se não contarmos com hoje, falta um dia.
0: É um instante. Olha, e porquê que hoje é hoje?
1: Hoje é hoje porque hoje é dia 2 de julho.
0: Pronto.
1: Era isso?
0: Está explicado. Não era. Está explicado.
1: Não era isso que querias, pois não?
0: Talvez não, mas pronto.
1: Olha, hoje é hoje, porque à meia-noite isto vai começar aquela confusão. Meia-noite de hoje, dia amanhã, pronto.
0: À meia-noite
1: é o dia 3.
0: Exatamente.
1: Portanto, nós não vamos dormir esta noite.
0: Ah, eu vou. Desculpa lá, mas eu vou.
1: Tu não digas isso.
0: Ah, eu vou. Tenho
1: pronto,
0: que dormir. É
1: ficamos
0: pessoa...
1: de olhos acordadinhos, porque a partir da meia-noite é meia-noite em ponto, não é?
0: Se não houver atrasos...
1: Pronto.
0: Mas, não, eles têm feito tudo rigorosamente ali na escala.
1: É mesmo meia-noite, não é meia-noite e meia nem nada.
0: Não, meia-noite.
1: Então, à meia-noite, Portugal entra em campo no Canadá contra...
0: Contra a Croácia.
1: Pronto, e já sabemos que Portugal vai ganhar. É que nem há questões aqui.
0: Não há outro resultado possível.
1: Se não são recebidos à paulada...
0: Credo.
1: No aeroporto. Estou a brincar. Não, mas... Tinha piada, não tinha nenhuma piada.
0: De forma
1: mas
0: nenhuma.
1: temos que ganhar.
0: Sim.
1: Ontem eu assisti a um dos jogos, eu.
0: Impressionante.
1: Eu estou a evoluir nesta área muito.
0: Tu estás a ser uma boa estagiária.
1: Ainda não sei o que é um fora de jogo, mas o resto já aprendi imenso.
0: Miguel, preciso da sua ajuda, vá lá.
1: Senegal e Bélgica.
0: Que grande jogo.
1: E eu confesso que torci imenso pelo Senegal.
0: Eras tu e muito mais boa gente, para além de todo o continente africano.
1: Fiquei um pouquinho triste, vou ser sincera, mas o jogo tem disto, tem esta magia que em poucos minutinhos conseguimos revirar tudo.
0: Conseguimos?
1: Conseguimos.
0: Ah, tu depois ficaste belga.
1: É assim, quem não percebe de futebol fica do lado de quem marca, grita os golos de toda a gente. Sou eu, essa pessoa sou eu.
0: Bem explicado.
1: Pronto, vai gritando os golos todos e nunca percebe a quantas anda. Menos a de Portugal e Croácia.
0: Pois, é diferente.
1: Eu aí já vou olhar ao meu redor e se a minha família gritar, é nosso.
0: É nosso. Se eles gritarem, mas de aflição,
1: já não é nosso.
0: Pois.
1: Mas vai correr tudo bem, energias positivas e amanhã cá estaremos com um sorriso de orelha a orelha para os oitavos de final, não é?
0: Correto e afirmativo. Muito bem.
1: Se passarmos, vamos jogar contra quem? Não se sabe.
0: Não, mas é que já vamos saber, tu sabes. Antes do nosso jogo, joga a Espanha e a Áustria.
1: É entre esses.
0: E quem ganhar daí já vai ficar de sofá a ver o que é que Portugal faz ou o que é que a Croácia faz.
1: Quem é que tu querias? A Áustria ou a Espanha?
0: Venha quem vier, se for para ganhar, tanto um como o outro serve.
1: Ok, pronto.
0: Pronto. Pronto. É simples.
1: Eu como não entendo se são duas equipas fortes, Espanha calculo que sim.
0: É a campeã da Europa atualmente.
1: Pois.
0: Não é?
1: E a Áustria? Está a aguentar-se.
0: A Áustria há dias fez um brutal jogo 3-3.
1: Ah, então.
0: Que permitiu estar aqui nos 16 avos.
1: Então nós temos que ganhar a Croácia.
0: Vai ser rico.
1: Passinho a passinho.
0: Passo a passo.
1: Eu tenho fé que este Mundial pode ser o nosso.
0: Vai correr bem. Vai correr bem.
1: Achas que vamos chegar à final?
0: Não, mas vai correr bem. Pode correr bem sem precisar chegar.
1: Água, por favor, assistente de água. Ele acabou de dizer que não vamos chegar à final.
0: Não creio, mas a fé move montanhas.
1: Exatamente.
0: E as montanhas que se afastem.
1: E ovnis?
0: Tem muito que se diga, de certeza absoluta.
1: E extraterrestres? E ovnis são os mesmos, sabes?
0: Pois.
1: Mas sabes o que é que significa a palavra extraterrestres?
0: Extra quer dizer que é mais, não é?
1: Sim.
0: Pois, mais do que terreno. Não é?
1: Mais do que a Terra, para além da Terra.
0: Daí para a frente vê, é zero.
1: Portanto, e aqui só para esclarecer muito rapidamente, antes de entrarmos no Dia Mundial do OVNI.
0: Uhum.
1: Extraterrestre significa toda aquela vida que existe para além da Terra. Portanto, se dizem que existe vida em alguns planetas, não se assuste. Porque não são aqueles bichinhos verdes com um olho ou com duas anteninhas que nós vemos na televisão.
0: E verdes.
1: Pode ser mesmo vida. plantas, micro-organismos, bichinhos assim tão pequeninos que nós nem conseguimos ver a olho nu. Isso já é considerado vida e isso já é considerado um extraterrestre, porque
0: muito
1: vai
0: bem
1: para além da nossa Terra. Ah, gostaste desta explicação?
0: Gostei da explicação, foi
1: sim. Pronto, porque nós entramos logo em pânico, carregamos logo o nosso botão do pânico, sabes, temos vários botões. O do pânico já está a gasto.
0: Já viste se aparecesse um extraterrestre pela frente, o que é que havia de ser?
1: Pronto, mas não são aqueles bichinhos verdes e não sei o quê que dizem aquelas palavrinhas, não é nada disso.
0: Não.
1: Podem ser micro-organismos, mesmo pequeninos, e são exemplos de vida. E muitas vezes quando dizemos que existe vida em alguns planetas, é por aí que os cientistas se referem e não propriamente àqueles bichinhos verdes.
0: Pois, que, pronto, assustadores e três pernas e quatro pernas,
1: exatamente,
0: duas antenas.
1: Isso,
0: enfim,
1: é tudo, já é muito
0: ficção
1: científica, porque que piada é que tinha um filme com bichinhos pequeninos? Não tinha piada nenhuma, tinha que ser assim verdes e coisa. Bem, pronto.
0: É mais ou menos isso.
1: Exato.
0: Sim.
1: E hoje vamos falar sobre isso, porque hoje é o Dia Mundial do OVNI, que celebra-se a 2 de julho, desde 1947.
0: Parece que foi ontem, não é?
1: Pois, mas não, já foi há algum tempo. E esta data, não sei se queres que eu te explique o porquê já. Sim,
0: sim,
1: já,
0: sim, porque
1: já
0: não?
1: Refere-se aqui a um famoso acontecimento, o caso de Roswell. Portanto, nesta data, caiu um balão militar, em 1947, de vigilância norte-americano, numa fazenda no Novo México. O evento deu origem à maior teoria da conspiração de sempre sobre a recuperação de os tão conhecidos discos voadores e extraterrestres. Desde então, e atenção que isto era em 1947, o pânico instalou-se. E as pessoas acreditavam que existiam mesmo extraterrestres e que tinham caído no planeta Terra. E desde essa altura, estima-se que existam mais de 500 mil de relatos documentados a nível global de presença de extraterrestres. Quem
0: muito
1: é que
0: bem.
1: Nunca viu aquelas imagens dos campos de milho nos Estados Unidos com aquelas formas, pronto.
0: Aquelas redondas,
1: exatamente,
0: aquelas formas
1: e
0: redondas.
1: E existem centenas de programas e de documentários sobre isso e sobre vida. E há até teorias que dizem que as pirâmides foram construídas por extraterrestres.
0: Sim, mas não se vai muito para aí, porque senão
1: não
0: chegamos
1: foram
0: ao Egito e depois...
1: Não, não foram, não foram. Lamento, já estive no Egito e quem vai ao Egito e faz uma visita guiada até às pirâmides descobre que aquilo é... arquitetura, ciência física e muito, muito, mas muito trabalho humano. Portanto, não foram os extraterrestres, e já aqui expliquei o que é que significa extraterrestre. Vidinha, assim, podem ser bichinhos mesmo pequeninos que ninguém consegue ver. Atenção que esta área dos OVNIs e de extraterrestre é uma área muito investigada, e o Pentágono tem uma área mesmo específica para isto. Eu não sei se tu sabias, e há até ficheiros que dizem secretos sobre este tema. Confirma-se e dizem que existem vídeos gravados mostrando coisas, nós não sabemos, mas isto é aquilo que a minha investigação também está aqui a referir. De qualquer das formas, é uma data curiosa de um acontecimento normal. Caiu um avião e as pessoas acreditavam que poderia ser OVNIs, mas não eram, está bem? E hoje é o Dia Mundial do OVNI desde então.
0: Yeah! E vamos receber um...
1: Não sei, mas os verdinhos são muito fofinhos, aqueles que vimos na televisão. Não gostas?
0: De verdinhos eu só gosto mesmo do feijão verde.
1: E do Shrek.
0: E da pimpinela.
1: E do Shrek.
0: Também.
1: Pronto.

casado? Tem saudades? Já tem filhos? De que idade? Só um? A quem é que sai? Tem retratos, com certeza. Mostra lá. Ai, que riqueza! Não é mesmo uma beleza? Tão verdinho sai ao pai. Já está.

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0: E de sucesso em sucesso, o PEF leva até si um pouco e salpicos de verão no arranque deste mês de julho com a aniversariante Michelle Branch e a guitarra do virtuoso Carlos Santana. I'm Feeling You. Estamos, Angélica, cerca de 21 minutos e 18, 17, 16 segundos às 10. Nunca mais saí daqui.
1: Pois. E eu tenho aqui uma pergunta.
0: Então pergunta lá. Mas olha, vai com calma que hoje é quinta-feira.
1: Eu estou com calma porque eu tenho a minha garganta assim.
0: Pois.
1: Pronto, tu sabes.
0: Então vá lá.
1: Sabes o que é um Walkman?
0: Um Walkman. Deixa-me cá ver se me lembro. Deixa-me puxar a fita atrás. Um Walkman. Um Walkman na década de 80 e 90 era aqueles aparelhinhos em que metíamos uma cassete, não é? Punhamos os auscultadores nos ouvidos e a mãe chamava. Quando nós sabíamos que éramos para fazer algum recadinho ou lavar a louça, nós continuávamos a ouvir música.
1: É isso mesmo.
0: É mais ou menos isso.
1: É mais ou menos
0: Pronto.
1: Isso. E para quem nos está a ouvir...
0: Espero que a minha mãe não.
1: E nasceu muito depois deste período, mas assim muito depois, vamos dizer os anos 2000, já Sim. não apanhou cassete, sabias?
0: Apanhou, mas já em menos quantidade.
1: Sabes que o Igor, o nosso colega aqui, é de 2003 ou 4 e ele nunca viu uma cassete.
0: Ele nunca viu? Também nunca procurou? Às tantas? Oh, Igor, tem que mostrar o que é uma cassete.
1: Portanto, para quem nos está a ouvir, uma cassete eram aqueles retangulozinhos assim pequeninos com dois furinhos com fitinhas e era isso que nós utilizávamos para ouvir música.
0: Correto.
1: Para filmes, a lógica é exatamente a mesma, só que são maiores.
0: Correto.
1: Pronto. E depois vieram os CDs e os DVDs e o mundo revolucionou-se e depois passaram os MP3 e hoje em dia é tudo digital com as marcas todas e pronto.
0: Completamente.
1: Isto para quem não sabe o que é uma cassete, o que é colocar lá uma caneta para revirar quando aquilo saltava a fita, lembras-te? Ou então quando dava aquela música que nós adorávamos no rádio e nós tínhamos a cassete já pronta no rádio e punhamos ali para gravar.
0: E quando o locutor falava, a gente chamava-lhe...
1: Ai, porque é que tinhas que falar em cima da música? Não podes fazer isso.
0: Completávamos-lhe o nome no bilhete de identidade.
1: Exatamente. Portanto, esta conversa toda para dizer que ontem o Walkman fez 47 anos.
0: A sério?
1: Oh,
0: 47?
1: 47 anos. Foi lançado... Claro que sim. Foi lançado a 1 de julho de 1979 no Japão.
0: Claro, só podia.
1: O Walkman era um leitor de cassetes portátil que revolucionou por completo a forma como o mundo ouvia, até então, música. Porquê? Porque pela primeira vez possibilitou ouvir música na rua, em movimento, em estéreo.
0: Onde quer que a gente fosse.
1: Exatamente. Com aqueles auscultadores, aqueles assim fininhos, com aquele... Olha, aquilo... Quem andava com aquilo era fixe na altura, lembras-te?
0: Era bastante. Deixávamos de andar com os rádios portáteis às costas e ficávamos só com aquilo ali. Numa boa...
1: E os amarelinhos foram muito famosos em Portugal e um pouco por todo o mundo. Lembro-me que o meu irmão teve um daqueles amarelinhos e ele achava-se o maior do mundo, que aquele no bolso andava com aquilo como se fosse o
0: era
1: máximo.
0: Era ele e o mundo.
1: E hoje temos milhares de músicas no nosso bolso, num telemóvel, e de certa forma sinto que já não valorizamos como na altura.
0: É diferente, não é? Os tempos também são diferentes, tudo muda e a tecnologia, felizmente, também avançou de uma forma absolutamente astronómica.
1: Incrível, incrível, incrível. Mas palminhas para o Walkman que assinalou 47 anos e
0: um
1: se eu tivesse um Walkman hoje eu iria gostar.
0: Para recordar os bons velhos tempos, não é?
1: Sim.
0: São coisas que nós gostamos de lembrar porque, pronto, faz parte da nossa caminhada da vida, não é? Enquanto comíamos um corneto, imagina, e depois aquilo caía um pedaço em cima do Walkman. Bom.
1: Ai, credo.
0: E quando levávamos aquilo para a praia, então a areia... Pois,
1: a areia entrava em tudo.
0: Mãe do céu. Bom, são coisas que lembramos, são coisas que fazem parte da nossa caminhada. Hoje é um dia feliz, porque é aquele que marca o presente e estamos vivos, mas há três personalidades que não queria deixar de passar hoje, até porque fazem parte também da história, quer do nosso país, quer do mundo global. Estávamos nós em 1900... E que mentiroso era eu se dissesse... Não, em 1961 o mundo dizia adeus a um dos maiores ícones da literatura, Ernest Hemingway.
1: Uau, muito bem.
0: Faleceria neste dia. Uhum. Depois, regressamos a Portugal e precisamente neste dia também, Portugal chorava duas vezes. Em 2004, Sofia de Mel Brunner deixava-nos, não é? E em 2016, nada mais, nada menos, que o único, o extraordinário, o fabuloso Camilo de Oliveira também nos deixava.
1: Exatamente.
0: E Portugal voltava a chorar outra vez. Bom, como tantas outras vezes.
1: Uhum.
0: Mas em cada verão há sempre momentos bons, há sempre momentos para recordar um gelado que nós comemos e nunca mais esquecíamos. Qual foi aquele que tu comeste e nunca mais esqueceste?
1: Não sei. Não sei. Gelados? Não
0: sim.
1: sei.
0: Gostas de gelados?
1: Claro que sim.
0: Podes
1: não
0: comer
1: não
0: gelados.
1: Gosto do resultado depois em nós, não é? No excesso de consumo de gelados.
0: Não, isso os excessos já acabaram.
1: Mas eu gosto de todos. Eu sou de bom dente, eu não. Ah, eu não gosto daqueles de gelo com sabor. Pronto.
0: Esses são os melhores.
1: Não, sabes
0: os
1: que
0: laranjas, os limão.
1: Quando eu era criança, e as crianças gostam muito desses, de gelo com sabor. Pronto.
0: Exatamente.
1: E eu pedi aos meus avós e não sei o quê, e eles diziam: não, que isso não é gelado, isso é água com sabor. E não vamos gastar dinheiro com isso.
0: Não deixa de ter razão.
1: Não peças essas coisas. Queres um gelado, pede uma coisa a jeito. E hoje nós vamos olhar e dizer assim: ah, se calhar este é o mais saudável e o menos calórico.
0: Pronto.
1: Mas pronto.
0: É água e gelo, gelo e água com sabor. Mas elas sabiam, elas sabiam. Eu não podia também deixar, até porque o Daniel está desejando entrar cá para dentro, não podia deixar hoje também deixar aqui um caloroso e sentido abraço para a Polícia de Segurança Pública. Também completa hoje o seu aniversário.
1: Ah, muito bem, um grande abraço.
0: Em sentido.
1: Em sentido.
0: Em sentido.
1: Comportem-se, vai.

0: está um ótimo tempo para dar um swim, seja no mar, seja na piscina, seja em casa, seja na banheira, por exemplo.
1: Também se pode nadar.
0: Exatamente.
1: Sabes nadar.
0: Yo! Estamos aí a 5 minutos das 10 da manhã. Angélica, hoje é quinta-feira, estamos a várias vésperas de um fim de semana com coisas interessantes.
1: Uhum,
0: não é?
1: Coisas Olha, ontem terminamos o... Se me falhar a voz, tu salvas-me, está bem?
0: Compenso,
1: pronto,
0: eu okay. Compenso.
1: Ontem foi o último episódio do nosso programa especial e exclusivo 50 anos de autonomia, o Autonomia e Memória Viva.
0: Deixa-me só fazer um pequeno parênteses para dar-lhe os parabéns a toda a equipa que esteve envolvida nisso.
1: Exatamente.
0: Interior e exterior, absolutamente fenomenal.
1: Exato, foram vários dias de várias gravações com vários convidados e foi um projeto muito interessante.
0: Arrojado, ousado, mas...
1: Resultou bem.
0: Impecável.
1: E já está todo disponível, todo, do primeiro ao 12º episódio, em podcast, em pf.pt e também no Spotify.
0: Uhum.
1: Hoje temos Cinemúsica, às 5 da tarde.
0: Porque é quinta-feira.
1: Porque é quinta-feira, às 17 da tarde, como uma pessoa que eu conheço costuma dizer.
0: Vá lá, não
1: é, as piadas, mas isto tem piada, é giro. Ah não, às 5 da tarde.
0: Às 5.
1: Amanhã temos mais

0: somos livros, temos viagens além-mar e amanhã a nossa viagem além-mar vai-nos levar até festivais de música, porque também estamos na
1: Ok.
0: altura deles,
1: E hoje começa
0: para
1: onde?
0: ver os The Cure.
1: Ui.
0: Uau! Haha, é um convidado especial que foi ver uma banda que eu gosto muito.
1: Ok.
0: E depois entramos com o pé no fundo para mais um fim de semana de rally. Yeah! Desta
1: Yay!
0: vez onde? Sabes?
1: Calheta!
0: Muito bem. Portanto, sexta à noite e sábado o dia inteiro vamos ter aqui rally.
1: Vum, vum, vum.
0: Vum, vum, vum,
1: É mais ou menos
0: vum, vum, vum.
1: isso, não é?
0: Para quem é aficionado e fã do rally já sabe que pode e deve ligar-se amanhã, ao final do dia e todo o sábado para saber ao momento, ao minuto, tudo aquilo que está a acontecer em mais uma edição do nosso rally. Esta edição é a que vai anteceder o rally da Madeira, não
1: Deixa-me
0: é?
1: ver se eu consigo. Assim, deixa-me ver se eu consigo pôr o carro a trabalhar. Espera aí.
0: Oi? Hello?
1: Não.
0: É elétrico?
1: Vá lá.
0: Avariou?
2: Este fim de
0: Oi?
2: semana.
1: Ahá, este fim de semana, vês?
0: Não estou a ouvir
1: Não
0: nada.
1: arranca.
0: Não, não está a arrancar.
1: Vá lá.
0: Não.
2: Este fim de
0: O motor tem.
1: semana.
0: Não,
1: É este
0: não, não
1: fim
0: está a
1: de semana.
0: sair. Não está a sair.
2: Rally da Ribeira Brava.
0: Mas não está a sair
1: Mentira.
0: aqui.
1: Não está.
0: Não está a sair. Olha, entupiu. Entupiu.
1: Opa, a
0: Pronto, não
1: sério?
0: faz mal. Deixa estar. Não conseguiste pôr a
2: Este
0: andar.
2: fim de semana.
1: Este fim de semana, pronto.
0: Pronto, queres dizer
1: Uma pessoa
0: o que era suposto sair?
1: queria pôr aqui
0: Pronto, olha,
1: o
0: deixa
1: carro.
0: estar.
1: O carro a funcionar e olha.
0: Não funcionou, não faz mal, são coisas do direto.
1: É o calor, pronto.
0: É o
1: É o
0: calor,
1: calor,
0: o
1: é o
0: calor
1: calor.
0: humano.
1: O calor está nisto. 3 minutinhos servem para lhe dizer que foi um gosto começar o verão consigo, como é sempre habitual. Se fosse inverno, dizíamos a mesma coisa.
0: Claro que
1: Não
0: sim,
1: é?
0: e se fosse outono também.
1: Oh!
0: Eu adoro o outono, é a minha estação preferida.
1: Há uma coisa que eu gosto muito de ouvir o povo dizer. Ainda agora.
0: Ainda agora?
1: Ainda agora. Que é como quem diz. Então não, claro que sim. Ainda agora. E vá lá, afinar a garganta, pôr a voz limpinha, porque à meia-noite temos muito que fazer, temos muito.
0: Temos? O que é que vamos fazer?
1: Gritar por Portugal.
0: Ai meu Deus. Há que ligar
1: Meia-noite.
0: todas as velas e ter muita fé.
1: E depois amanhã quero que nos contem tudo através do WhatsApp.
0: Sim,
1: Certo?
0: 936-363-970.
1: É isso
0: Tudo.
1: mesmo. Vá lá, vamos pôr um ponto final e juntos somos mais fortes. Toca apoiar Cristiano e a sua armada.
0: Exatamente. Um grande beijinho e até amanhã.
1: E
0: Força Portugal!
1: Portugal para a frente!

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0: I Don't Wanna Dance, a música de Eddie Grant e também o ritmo reggae de Bob Marley, os Wilders e o inesquecível No Woman No Cry, no princípio da nossa emissão de hoje do Bom Dia que está de regresso à sua companhia, depois de teres então usufruído, oxalá, de um ótimo feriado. Cá estamos para novamente termos o gosto de acompanhá-lo nesta manhã de verão. É quinta-feira, é portanto dia de cinema. Vamos ter daqui a pouco mais bilhetes para oferecer. Bom dia, Joana.
1: É verdade, bom dia, bom dia. Voltou ao trabalho depois de um feriado, continuação de um ótimo dia de trabalho para quem está de férias. Finalmente chegou o mês de julho.
0: Pois é.
1: Um fantástico mês de julho para todos aqueles que ansiavam pelas férias merecidas depois de um ano de trabalho daqueles. Para quem regressou ao trabalho depois de umas férias no mês de junho, para o ano há mais. É sempre assim. Tenham um ótimo dia. Vamos deste lado nesta quinta-feira tórrida. É verdade, o calor aperta e vamos preencher de uma forma leve e fresquinha a emissão do dia de hoje.
0: Contamos consigo até às 12 e daqui a pouco vamos também disponibilizar a nossa linha telefónica para o habitual Passatempo Cinema.

0: Volta o meu bem, e a nova canção de Badocha e Chiaro na nossa emissão, também com Esta Vida, o ritmo de Marshmello e Farouco e Portugal, Alé, canção, bem, conta gigante de Mastic Soul e Daniel Nascimento, um tema de apoio à nossa seleção que hoje volta, aliás,
1: ao
0: amanhã.
1: Ao ativo,
0: amanhã,
1: ao campo.
0: Exatamente, exatamente. É o terceiro jogo deste Mundial. Vamos lá ver como é que as coisas vão correr.
1: É isso mesmo. Convém manter a calma.
0: Estás não, o quarto jogo.
1: Convém manter a calma e pensar se vai ver o jogo ou não, porque amanhã é dia de trabalho, é sexta-feira, mas é dia de trabalho. São muitas os nossos ouvintes, são muitas as pessoas que vão, as famílias, optar por não ver o jogo, porque naturalmente por razões de força maior, trabalho e tudo mais, mas há sempre aqueles mais, digamos, desafiadores, os mais afoitos, digamos assim, vão ver o jogo e amanhã vão estar presentes, mas não seja com as olheiras pegadas à boca, mas se Portugal marcar, naturalmente que vai valer a pena. Enfim, de tudo um pouco, as bandeiras estão lá nas varandas, nós temos as nossas bandeiras içadas, muitos adereços, já vi muitas pessoas já com, especialmente o chapéu, para dar aquela força a Portugal. Os adereços também dão sorte e vamos, de certa forma, fazendo à nossa maneira o nosso melhor para que possamos dar força a Portugal, mesmo à distância, mesmo à distância.
0: Será que os nossos ouvintes apostam numa vitória?
1: Palpites?
0: Por aquilo que têm visto, acho que temos equipa para seguir em frente. Vamos falar disso mesmo ao longo desta manhã de verão, através do 291-20-8954, onde, não tarda nada, vamos abrir linha para oferecermos mais bilhetes aos nossos ouvintes no habitual passatempo cinema.
1: E deixe-me que lhe diga, é uma, digamos, uma boa opção ver um belo filme, uma bela sessão de cinema, naquele fresquinho, neste calor, neste dia tórrido. Aliás, os próximos dias vão ser quentes, por isso uma ida ao cinema, vai saber muito bem.

0: Learning to Fly, para recordarmos Tom Petty and the Heartbreakers na nossa emissão do Bom Dia de hoje, também com o ritmo bem descontraído que nos trouxeram os jamaicanos In a Circle. É esta nossa emissão deste segundo dia do mês de julho, mais um dia que se antevede muito calor. A temperatura máxima esperada para hoje é de 28 graus Celsius. Muito calor, a mínima também muito elevada, na ordem dos 21 graus. Convém também lembrar que estamos com aviso amarelo da meteorologia para toda a nossa ilha. A seguir, abrimos linha para o Passatempo Cinema.
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Edge of Desires, Jonas Blue e Maliv, abrindo a todo o ritmo a segunda meia hora da nossa emissão do bom dia de hoje, desta quinta-feira. É, pois, dia de oferecermos bilhetes aos nossos ouvintes, por isso o 291 20 89 54 está já no ativo para termos

0: De novamente presentear aqueles que estão na nossa companhia.
1: Gosta de cinema? 291 20 89 54 e a linha que dá-lhe acesso ao concurso, no fundo, para ganhar um bilhete. Não basta, aliás, não tem que responder o que quer que seja, basta o seu nome e já está.
0: Olá, bom dia.
2: Bom dia, Sr. Paulo, bom dia, minha Joana.
1: Olá. Bom dia, Ana Paula Aguiar, bem disposta.
2: Muito bem, obrigada. Ainda vou querer o bilhete, mas é só para dar aqui, vou caminhar e queria dar uma palavrinha. Dá força a Portugal e que eles tenham muito boa sorte e a gente também.
0: Pois bem, vamos
1: lá
0: esperar
1: pela sombra.
0: Sim. Muito obrigado.
2: Boa, pela sombra. Beijinhos para todos que estão aqui em Tavor. Hoje é assim, que tem outras pessoas que querem
0: um
2: falar.
0: Bom dia,
1: beijinhos,
0: muito obrigado.
1: Paulo. Obrigada
0: muito
1: pelo cuidado.
2: Também entre
0: muito obrigado. 291-20-89-54 para o Passatempo Cinema. Olá, bom dia. Olá, estamos falando agora com... Sim? Não nos está a ouvir, passamos a outra chamada. Olá, viva, bom dia. E agora, falamos com...
3: Luís Fleming.
0: Luís Fleming, Luís, também.
1: Bom dia.
3: Tudo bem aqui, está tudo bem.
0: Mais um dia de calor, verdade, Luís?
3: Mais um dia de calor.
0: Pois bem, e...
3: João está com a titela no contigo.
0: Pois é, temos aí temperaturas elevadíssimas.
1: Dias terríveis, podemos assim dizer, de calor.
3: Uhum. O mês de janeiro para todos é um mês de militar montes, quase de calor.
1: É verdade.
0: Luís, vamos...
3: É muita gente
0: Luís, e para o Passatempo Cinema desta quinta-feira, vamos ter aí grandes estreias. O Luís também vai querer ir ao cinema?
3: Vou.
0: Muito bem, então vamos ter a oportunidade de oferecer-lhe um bilhete, um grande abraço e já agora um bom cinema para si. Não esqueça,
3: obrigado,
0: Luís,
3: obrigado,
0: que este bilhete é válido a partir de hoje até à próxima quarta. Muito obrigado,
1: obrigado,
0: um grande
1: Luís
0: abraço.
1: Fleming,
0: muito
1: bom dia,
0: obrigado.
1: Feliz.
0: 291-20-89-54, temos sinal de linha ocupada. Olá, bom dia.
4: Bom dia.
0: Olá, e agora começamos com...
4: Marlene Gomes.
1: Bem disposta, Marlene?
4: Muito bem, graças a Deus.
1: Trabalha, está de férias?
4: De férias?
1: No mês de julho? Boas férias, Marlene. Uma ida ao cinema vai bem nas férias.
4: Sim.
0: Pois é, e hoje temos a estrear bons filmes, daqui a pouco já vamos conhecer um pouco melhor estas estreias. Para já, Marlene, apenas recordamos que este bilhete é válido já a partir de hoje e até à próxima quarta-feira. Muito obrigado, Marlene, um dia feliz.
1: Boas férias.
0: Muito obrigada. Pois bem, queremos toda a gente bem disposta e por isso mesmo que às quintas-feiras temos a oportunidade de presentear aqueles que estão na nossa companhia. Se eventualmente está com vontade de ir até aos cinemas, nós, ora, não perca mais tempo.
1: Exato.
0: 291-20-89-54. Lembro que ontem mesmo estreou o filme Mínimos e os Monstros, um filme que fará com certeza as delícias do público infanto ou juvenil. É uma história hilariante, bem divertida, que já daqui a pouco vamos conhecer. Para já...
1: Uma ida ao cinema para a madruga, sabe bem, nesta altura, dias tórridos, fresquinho,
0: é
1: ver aquele filme no fresquinho.
0: Uma sala bem climatizada,
1: exatamente,
0: sem dúvida. Olá, bom dia.
5: Bom dia.
0: Olá, e agora falamos com...
5: Luís Sousa.
0: Luís Sousa,
1: está desanimado.
5: Não.
0: Está cheio de calor.
1: Está com calor.
5: Está com calor.
0: Muito bem.
1: Está a trabalhar, de férias, acordou agora.
5: Está de férias.
0: Então, está-nos a parecer que há aquela preguiça de começar o dia devagarinho. Muito bem, Luís, que assim seja, um dia bem descontraído. Um abraço e já agora bom cinema também.
5: Obrigado.
0: Muito obrigado, Luís.
1: Férias,
0: dia feliz.
1: Luís.
0: Muito obrigado. Vamos à música nesta emissão do Bom Dia desta quinta-feira. Como canta Dumodós, a solução é sorrir.

0: isso mesmo, a solução é sorrir. Música de Domadores para recordarmos na nossa emissão de hoje do Bom Dia desta quinta-feira. Hoje vamos também novamente ter o gosto de premiar os nossos ouvintes com o Passatempo Cinema Nós deste segundo dia do mês de julho. Lembro que ontem estreou o filme Mínimos e os Monstros. É a história turbulenta, ridícula e totalmente verdadeira de como os mínimos conquistaram Hollywood, se tornaram estrelas de cinema, perderam tudo, libertaram monstros no mundo e depois uniram-se para tentar salvar o planeta do caos que acabaram de criar. Mais um filme daqueles bem divertido para aproveitar então numa bela sessão de cinema nos cinemas Nós no Fórum Madeira. Vamos ter, e efetivamente, com certeza, nos próximos dias, muitas famílias por lá passarem para assistirem a este filme que vai divertir miúdos e graúdos. O nosso telefone está novamente ocupado. Vamos cumprimentar mais um ouvinte. Olá, viva, bom dia.
1: Olá, olá, bom dia. Bom dia. Falamos com quem?
2: Silvia Gomes.
1: Silvia Gomes. Bem disposta, Silvia?
2: Sim.
1: A trabalhar, de férias, podemos saber?
2: Estagiando.
1: Ah, trabalhando.
0: Exatamente.
2: Estagiando.
0: Mas, é verdade.
1: Mas ao estagiar está a trabalhar, não é assim?
2: Sim, sim.
0: É verdade.
1: Está correndo bem?
2: Sim, já estou a acabar.
1: Ah, ok. Precisar de férias, não é?
2: Sim.
1: Muito bem. Vamos aí do cinema, vai bem.
0: Com certeza.
2: É ótimo.
0: Ainda bem. Uhum. Então vamos ter o gosto de oferecer um destes bilhetes, Silvia. Vamos lembrar também que este é válido já a partir de hoje e até à próxima quarta-feira. Portanto, basta se dirigir à bilheteira dos Cinemas Nós, apresenta o seu cartão de cidadão e depois é só escolher o filme que entenderes. Muito obrigado, Silvia. Um ótimo dia.
2: Obrigada.
1: Muito obrigado.
2: Bom dia.
0: Estamos em tempo de passatempo e recordamos que hoje também está a estrear Vaiana. É, com certeza, um nome bem familiar. Nesta é a nova versão em imagem real da Disney, da adorada aventura animada, nomeada para um Oscar. Vaiana responde ao chamamento do oceano e pela primeira vez viaja para além do recife da sua ilha de Motunui, acompanhada

pelo infame semideus Maui. Juntos embarcam numa jornada inesquecível para restaurar a prosperidade ao seu povo. É um filme realizado pelo vencedor do Emmy, Tony Award, produzido por Dwayne Johnson, Dani Garcia, Buff Lim, Iram Garcia, Lin Manuel Miranda, e com produção executiva de Thomas Kyle, Scott Sheldon, Charles Newitt e Olis Carvalho, que deu voz na Vaiana nos filmes de animação Vaiana e Vaiana 2. 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

0: 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In the Summertime, para recordarmos a banda Mungo Jerry nesta nossa emissão do Bom Dia, em pleno Passatempo Cinema. Nós estamos quase fechando linha, mas atendemos mais uma chamada. Olá, viva, bom dia.
1: Bom dia.

0: Bom dia.
1: Olá, bom dia. E temos a oportunidade de falar com...
0: Com a Matilde Abreu.
1: Com a Matilde Abreu. Matilde, bem disposta?
0: Sim.
1: Ainda bem.
2: Quantos anos tens, Matilde?
0: 9.
2: 9, já estás de férias?
0: Já.
1: Uhum.
2: Olha, e o ano correu bem?
0: Sim.
2: Olha, por isso, queres ir ao cinema?
0: Sim.
2: Mas vais só? Vais acompanhada?
0: Não, vou pois acompanhada, sim.
2: Com a tua mãe?
0: Com a minha avó.
2: Ah, a tua avó. Mas será que a tua avó ganhou um bilhete?
0: Sim.
2: Ah, muito bem. Beijinhos para as duas. Um bom filme.
1: Vai, Ana, com certeza uma das boas sugestões que vais gostar de ver. É um belo filme que está a estrear hoje nos cinemas de nós. Muito obrigado, Matilde.
0: Obrigada.
1: Bom cinema. Muito
2: obrigada.
1: Obrigado.
2: Boas férias,
1: obrigada.
2: Matilde.
1: Muito obrigado.
0: Obrigada, igualmente.
1: Muito obrigado.
2: Tão fofa.
1: Vai, Ana, é de facto a nova versão em imagem real desta grande personagem do universo da Disney. É uma nova versão que, tal como tivemos a oportunidade de aqui falar, é com certeza um filme que vai levar muito boa gente até às salas dos cinemas de nós no Fórum Madeira. Entretanto, aqui olhamos para a sinopse de mais uma grande estreia, no caso, O Rei da Internet. É um filme baseado numa história real. O Rei da Internet conta como Daniel se destacou como um dos maiores hackers do Brasil. Fez parte de uma organização criminosa que movimentou milhões de reais, viveu intensamente uma vida de ostentação e foi alvo de uma operação da Polícia Federal. Tudo isto antes de completar 17 anos, é isso mesmo. O Rei da Internet, um filme que está também a estrear hoje nos Cinemas Nós.
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1: 6 minutos para as 11 desta manhã de verão. Não vale a pena ligar mais o 291-20-89-54. Estão entregues os 6 bilhetes do Passatempo Cinema Nós de hoje. Parabéns ao Luís Fleming, à Marlene Gomes, Luís Sousa, Liliana Rodrigues, Silvia Gomes e Matilde Abreu. São os premiados do Passatempo de hoje.

Pois bem, o verão já chegou, a banda M3, praticamente no final desta primeira hora da nossa emissão do Bom Dia, que está consigo através da sintonia do posto de emissores do Funchal. Parabéns novamente são Luís Fleming, Madeleine Gomes, Luís Sousa, Liliana Rodrigues, Silvia Gomes e Matilde Abreu. Vão assim ter a oportunidade de visitar e, por nossa conta, os cinemas nós nos próximos dias. A fechar esta hora, Let's Summers, até aos traços do sinal horário das 11.

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0: Projeto Humanos e a voz de David Fonseca, gelado de verão, abrindo a segunda parte da nossa emissão do Bom Dia desta quinta-feira. Agora saudamos também aqueles que estão ligados ao PEF através do Canal 1, onda média, frequência 1530 kHz.
1: É verdade, vamos cumprimentando todos os nossos ouvintes, sejam bem-vindos naturalmente ao Bom Dia, neste espaço que tem o seu lado bom e o menos bom, ou seja, melo ou fel, não é verdade? O verão está aí, o verão traz-nos coisas boas, momentos inesquecíveis, mas também tem a sua parte má.
0: Pois é, particularmente quando chegamos a estes dias de intenso calor e verificamos que os incêndios aqui e ali no nosso país já começam a se fazer notar e infelizmente trazem muita destruição, e para recuperar toda essa floresta já sabemos que leva anos e anos. É muita pena.
1: Realmente. É verdade, o calor está aí e também naturalmente que deve-se à mão humana, porque no fundo não estamos a tratar como deve de ser do planeta, e o planeta já começa a responder e à parte má. Enfim, vamos também falar um pouco sobre este tema e convidamos os nossos ouvintes a ligarem para o 291 20 89 54.
0: Olá, bom dia. Olá,
1: olá.
0: Viva, bom dia.
1: Olá, bom dia.
2: Bom dia.
0: Oh, nossa amiga Hélia, como vai?
1: Bem disposta, Hélia?
2: Bem, obrigada, sim.
1: Hélia, o verão é ótimo, o verão é uma estação arejada, não é? Andamos mais arejados, mas também tem o seu lado menos bom.
2: Sim, mas eu gosto muito do verão.
0: Está a falar muito longe do seu telefone.

0: Não percebemos
1: sim,
0: a crise.
1: Sim, eu levantei-me. Estou a dizer que gosto muito do verão.
2: Uhum. Mas a Elia sabe que nós estamos aí com muito calor e temos que ter cuidados redobrados com os menos jovens, os idosos e as crianças. Naturalmente que devemos também nos hidratar, beber água mesmo sem sede. Temos que ter
1: muita água.
2: Pois, temos que ter naturalmente cuidados acrescidos. E vamos também falando calor, incêndios, tem a parte má.
1: Sim,
0: pois
1: sim.
0: Bem, Elia, e aí na sua zona com certeza já há muito calor nesta manhã de verão.
1: Sim, está muito calor. É verdade.
0: Quais os truques que habitualmente a Elia procura fazer para amenizar nestes dias quentes de verão?
2: Fechar os tapa-sóis, por exemplo, abrir as janelas.
1: Não apanhar o sol, evitá-lo. E
2: manter a casa fresca.
1: Sim, e não precisar nada por isso.
0: Sim, também, as cores influenciam a nossa...
1: E também a casa em si, não abrir os tapa-sóis onde dá o sol.
0: Particularmente, só, exato, nas horas de maior calor.
1: Os quartos que só abro à tarde.
0: Sim, senhora. Para evitar, lá está, esse calor intenso que se vê nos próximos dias.
1: Sim.
0: Muito bem, Elia, vamos esperar que assim seja facto, um dia muito feliz.
2: Obrigada.
0: Muito obrigado.
1: Para quem está a ouvir,
0: muito obrigado.
1: Um dia feliz e tudo de boa.
0: Muito obrigado.
2: Obrigada, Elia. Beijinhos.
0: Muito obrigado. 291-20-8954, vamos voltar na conversa com os nossos ouvintes nesta quinta-feira, é então o segundo dia do mês de julho, que trouxe-nos então nesta grande onda de temperatura bastante elevada em toda a Europa e temos também, como outra coisa não seria de esperar, um índice de radiação ultravioleta também em níveis muito elevados. Portanto, vá que procurar efetivamente manter-se bem hidratado, evitar deslocações desnecessárias ao sol, porque faz de facto muito calor.
2: É isso mesmo. Vamos aqui também pondo em prática os conselhos que a Elia Jardim deixou na nossa emissão e vamos voltar ao telefone.
0: Olá, viva, bom dia. Olha, tínhamos alguém, desligou.
2: A chamada caiu.
0: Pois bem.
2: Entretanto, é no verão que nunca é demais deixarmos aqui alguns conselhos, como evitar as horas de maior calor, entre as 11 e as 17 horas, beber água regularmente, mesmo sem sede. Mesmo sem sede, já sabe que temos que tomar muita água no verão. Naturalmente, mesmo sem temperaturas extremas, a umidade e as caminhadas podem favorecer a desidratação, portanto, aí está. Usar as roupas leves, como falávamos há pouco, roupas leves e claras de preferência. No mar, temos que ter atenção às condições do mar e às bandeiras nas praias. Olha aquela bandeira roxa que...
0: É verdade.
2: Roxa. Falávamos há pouco, no fundo é uma novidade que representa, não é? Alguns...
0: Bem, já vai sendo viçada mais vezes do que nós gostaríamos.
2: Exatamente.
0: É
2: alguns, digamos, alguns visitantes no mar que nós não estamos habituados, por isso há que ter em conta também a bandeira de cor roxa e dizia que as condições do mar também temos que ter em conta se o mar estiver agitado, evitar entrar na água, se não se sentir confortável, não souber nadar, tentar sempre pedir ajuda. Claro, tudo isto vai ter em conta nesta altura férias, que de facto é a palavra-chave, podemos assim dizer, nesta altura do ano. É tempo de descansar, recarregar energias e aproveitar o encanto das férias, mas, claro, sempre com os cuidados necessários.
0: Respeitar sempre também os nadadores salvadores, a preferir, obviamente, praias com vigilância para, sim, em caso de necessidade, poderes contar com esse apoio. É, de facto, a nossa melhor recomendação para passar da melhor forma este verão.
2: Evitar o apito do nadador salvador.
0: Pois é, são atividades na praia. Isso,
2: claro.
0: Há muita gente que esquece isso. Vamos à música. Agora com o relógio marca 11:11. Lembramos os Bunny, Mundo de Aventuras.

0: Eu gosto é do verão, a música da banda Fúria do Açúcar, também na nossa companhia, nesta manhã de verão, onde efetivamente temos aí mais um dia propício a uma ida até à praia, particularmente por aqueles que estão no início deste mês a usufruir do merecido mês de férias, mas note bem, tal como já aqui tivemos a oportunidade de salientar, vamos ter para nesta quinta-feira um índice de radiação ultravioleta num nível muito elevado e saiba que temos também em vigor um aviso amarelo de meteorologia devido à prevalência dos valores elevados da temperatura. Portanto, tenha isso em linha de conta.
1: É verdade, são cuidados que temos que naturalmente pôr em prática uma vez mais neste verão 2026. Muitas famílias já gozaram as férias, outras hoje é o segundo dia de julho.
0: Exatamente.
1: É mais um dia para aproveitar, para descansar, uma ida à praia, uma ida ao campo, ficar em casa, fazer manutenção da casa, tudo o que não podemos fazer durante o ano. Também há quem esteja à espera do mês de agosto, meu querido mês de agosto. Olha, aqui há uns anos nós brincávamos, colocávamos a canção para a Madruga, é, lembras-te? Verdade. Meu querido
0: Dinamara,
1: mês de
0: exatamente,
1: agosto.
0: Exatamente.
1: Portanto, o que importa de facto é esperar ou gozar as férias em pleno, também na Sintonia PEF. Nós gostamos de fazer parte do seu verão. E vamos continuar em casa, fora de casa. O PEF está consigo, traz-lhe música, informação, momentos descontraídos e ainda bem que fazemos parte do seu verão.
0: Amanhã, no início de mais um fim de semana, fica desde já sabendo que vamos ter novamente o calor da competição no asfalto da Calheta. Vamos acompanhar mais uma prova do Campeonato Regional de Rallies. Amanhã, ao início da noite, vamos acompanhar a super especial da Vila da Calheta neste rally que vai novamente trazer muita competição e espetáculo nesta prova que vamos ter a oportunidade de acompanhar a par e passo numa emissão especial que vamos levar aos nossos ouvintes.
1: Olha, hoje, tu vais alinhar.
0: Exatamente.
1: Olha, tu e não só.
0: Exatamente.
1: É uma dupla ali. Aliás, é um trio, digamos assim.
0: Nem mais.
1: Imbatível aqui no rally, o Paulo Madrugo, o Zé Manuel Ferreira e também a Bárbara Ferreira. Tudo.
0: Exatamente.
1: Promete.
0: Vamos ter também nesta quinta-feira, e convém sublinhar, temos aí a celebração do Dia da Polícia de Segurança Pública, sabias?
1: É neste dia. Olha, não tinha pensado.
0: É verdade, a origem da PSP remonta a 2 de julho de 1867, data em que foi criada por decreto do rei Dom Luís I. Esta data visa naturalmente homenagear todos aqueles que integram nesta força de segurança e que trabalham em prol da proteção de todos e a manutenção, evidentemente, da ordem pública no nosso país. Um grande abraço para todos aqueles que exercem as suas funções na Polícia de Segurança Pública. Um bem-aja a todos aqueles polícias que continuam a exercer da melhor forma as suas funções.
1: É isso mesmo, e acho que sim, é uma homenagem, uma justa homenagem no dia de hoje.
0: Vamos à música, agora temos quem? É Carlão,
1: quem?
0: A subir para o lado, às vezes é preciso.
1: Ai, dá jeito.

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0: I'm so excited nos clássicos do PEF, a banda da Pointer Sisters, a regresso até ao início dos anos 80, na nossa habitual viagem no tempo, já na parte final desta nossa emissão de hoje do bom dia desta quinta-feira. Vamos novamente até ao telefone. Olá, viva, bom dia.
1: Olá, bom dia. Sim?
0: Quem será que está do outro lado? Olá.
2: Bom dia.
0: Oh, bom
1: Olá,
0: dia.
1: Bom dia.
0: Luís, novamente.
1: Luís Fleming. Uhum. Luís.
2: Tudo bem, querida? Tudo bem.
1: Ainda bem. Luís, hoje é um dia muito quente. Tem alguns cuidados diferentes?
2: Não, tudo igual.
1: Tenta tomar mais água, por exemplo, hidratar-se?
2: Tento muita água, quase um litro e um quarto de água que eu bebo por dia.
1: Pois, e costuma fazer caminhadas?
2: Às vezes vou até funcionar, venho a pé.
1: Pois, mas nas horas de maior calor também devemos de evitar as caminhadas.
2: E vou à praia 10h até uma dia e meia.
1: Ah, muito bem.
2: Pois do meio dia já não vou que tenho meio dia de sol.
0: Exatamente.
1: E hoje não foi à praia, Luís?
2: Não, amanhã.
0: Temos que ter essa consciência para evitarmos a insolação, não é nada agradável. Muito bem, Luís. Obrigado novamente por ligar.
1: Muito obrigado, um dia feliz.
2: Obrigado,
0: muito obrigado.
1: Muito obrigada.
0: Mais alguém connosco? Olá, bom dia. Olá, quem será que está nesta linha? Olá,
1: viva. Olá, Alexandra. Não está em casa, Alexandra.
3: Estou, amor. Estou na varanda.
0: Ah, eu pensei que já estava na praia de Câmara de Lobos.
1: Pois, eu pensei que estava lá na praia.
3: Eu vou à praia, mas a partir das 3, 4 horas.
0: Muito
1: hoje?
0: Bem. Pois, se calhar.
3: Não, hoje não, mas eu vou ver. Por a minha praia, Câmara de Luz, que cá fica com ele.
1: Alexandra, matar saudades, não é?
3: É verdade, matar tantas saudades.
0: Praia do Vigar, não é?
3: Ir até aquela prancha que está mais.
1: Alexandra, é a praia do Vigário.
0: É, exato.
3: Sim, sim.
1: Ok.
3: Tem um copazinho já logo. Olha.
0: Sim, e já tem aquelas espreguiçadeiras. Foi toda a zona de solar e foi toda arranjadinha. Está tudo muito bonito e convidativo. É isso.
3: Eu posso pôr na água, senhor. Eu fui criado no mar.
1: Exatamente, e filha de peixe sabe nadar.
3: Sabe nadar, é verdade.
1: Nem mais, Alexandra.
3: Pai, graças a Deus, a gente aprende a nadar sozinha.
0: Olha, tem... Esta é uma praia que também tem água para o duche, coisa que muitas não têm, infelizmente.
3: Não tivesse o Iparré, né?
1: Como nos velhos tempos.
3: Era. Com uma banheirinha, deitar pessoa, um caneco.
0: Mas costumam e de maneira preparar da melhor forma a época balnear e colocam, não só essas espreguiçadeiras, como também os chapéus para aquela sombrinha que precisamos. E é essencial, de facto, para esta altura de verão.
1: Uma coisa é certa, eu não gosto de voltar para casa com a água do mar salgada na pele. É sempre
3: também
1: bom.
3: Também, minha querida,
1: pois.
3: Não gosto. Mas
1: por
3: olha,
1: isso é essencial colocar os chuveiros.
3: Sim, está certo. Mas eu penso que o presidente que está... Então hoje falei dele, uma minha filha e uma amiga que trabalha no turismo. E eu acho que ele vai ser um bom presidente da Coa. Eu não sei, não a conheço, mas para aquilo que eu vejo e para aquilo que eu vejo que ele está a fazer, tenho quase a certeza que é um bom presidente. Ele está de parabéns.
0: Muito
1: bem.
0: Há de facto outros conselhos que para ires ao duche tens de pagar de cada vez que vais à água.
3: É que ele não deixa mais nada.
0: Infelizmente isso
3: é
0: acontece.
3: É que depois fica sem... Olha, a gente vai à Ponta do Sol, vem a antiga. A gente vai à Ribeira Brava, é a mesma. A gente chega à Câmara de Luz, para quem conhece. Quem não conhece, vai bem. Mas para quem conhece, não façam mais nada. Não tentem tirar mais nada.
0: E Alexandra, está com certeza a começar da melhor forma este verão. É verdade que estávamos já desejosos por tempo quente, mas ele está aí em força.
3: Não, filho, para o lado de tu está fresquinho. Tenho
0: está.
3: A varanda aberta.
0: Ah.
3: Tenho a varanda aberta, estou sentada. Vejo o mar, vejo a chata, vejo o São João. Vejo...
1: Não sente calor, tá. Não sente calor.
0: Na sua zona, Alexandra, não se queixa, por exemplo, das limpezas que

0: é necessário efetuar nos terrenos. Não sei se na zona em que vive também tem esse problema, ou ano após ano, ou nem por isso.
1: Seu Paulo, há muita coisa para fazer.
0: Em redor da sua casa, a limpeza dos terrenos?
1: Há limpeza já nos terrenos. Olha, ainda a semana passada, estavam os senhores em cima a limpar a quinta. E até mais ou menos porque aquilo limpou. Porque se eu olhar e eu vejo onde é que está limpo. E é onde está limpo, é quem está dentro das pessoas que manda. Eu vi. E na minha parte já estava tudo sujo. Olha, eu tenho, eu fiquei com o terraço e eu fiquei com o meu quintal e tenho acabado de lavar numa vergonha. Estava uma vergonha,
0: sim,
1: aqueles mortos, aquela matagara toda.
2: Pois, é isso, as
1: xisas. Eu chamei os senhores e disse assim, olha, mora gente por baixo, é preciso cuidado. Isto não é burros, nem animais, isto é gente. Tem que respeitar como outro qualquer, até que fosse animado.
0: Mesmo com as roçadoras é complicado.
1: Se aquela, vai levantando, não é? Parte, aquela,
0: a roçadora, é isso.
1: Sim, aquilo vem com força, aqueles galhos, aquele magal, aqueles pedaços. E eu chamei, não apareceu ninguém, Sr. Paulo. Não, era como se não fosse com eles. Quer dizer, se eu quisesse, eu tinha telefonado com o guarda e estava a gente ali. Mas eu pensei, não vou fazer nada. E eu estava, e assim, a melhor coisa que a gente tem.
0: O certo é que essa limpeza é essencial para os terrenos, fundamental.
1: Não fizeram. Olhando a morte, tem ali um pedaço, que era dos senhores que já faleceram, punha muita coisa lá. E deitarem uma beata, agora que não passa muita gente aqui. E não dá aqui, mas antigamente passava mais gente.
0: Pois é.
1: E deitaram, olha, era uma vez, para aluno naquele louco.
0: É preciso ter consciência disso mesmo.
1: Ratos, olha, ratos, Sr. Paulo.
2: Pois é isso.
1: E ratos grandes. Eu acho que há muita coisa para fazer, Sr. Paulo.
0: A melhorar,
1: Sei lá que melhor e que isto tudo veio ao seu lugar. Mas ainda, eu acho que é assim. E quando trabalhava, dava-me uma pontuação. Se eu não fizesse as coisas como deve ser, se alguém fizesse caixa, que eu não tenho, Sr. Paulo, não tenho. A não ser para dizer que estava sempre cantando. Isso é verdade. Mas de resto, graças a Deus, é verdade. Mas a gente era tirado logo na nossa pontuação. Não chegava a 10 e a gente não subia.
0: Portanto, no seu entender, Alexandra, ainda há espaço para progredir no que às limpezas diz respeito.
2: Há muito para fazer.
1: Ah, meu amor, é por isso que estava a ter a assembleia. Estava a dizer. Porque eu sei, onde moram aquelas pessoas, o terreno está bom. Mas onde moram as outras pessoas é como quem diz, eu não estou, cruzar não veio, olhos não veio, cruzar não pino. E é isso que a gente foi.
0: Pois bem.
1: Por isso não,
0: Alexandra,
1: e não leva mal, não.
0: Vamos esperar que este seja um bom verão, em todos os sentidos. Vamos esperar, evidentemente, que essa limpeza continue, porque é essencial para passarmos esta estação mais quente do ano. Alexandra, vamos agora aos cumprimentos.
1: Ah, muito obrigado, Sr. Paulo, um beijo muito grande. Eu ouvi ontem, não consegui falar, porque tinha aqui o artista, e eu estava com ele, mas quando me lembrei, já era tarde. E ainda ouvi, eu tinha de dar os prémios, e dizer à última pessoa, e tal.
0: Sim, senhor.
1: E fiquei contente de ouvir. Um beijo muito grande, Sr. Paulo, obrigada. Como eu disse ontem, o senhor podia estar na praia com a sua família, podia estar com a amiga. Não, estava com as pessoas que mais precisam, às vezes, não os prémios, mas a sua companhia, o seu beijinho, a sua palavra de conforto, o seu carinho. Eu me muito obrigada, a quem sou muito grata. Que Deus ilumine, portanto, que haja muita luz na sua vida e que o senhor tenha 70 vezes mais, como Jesus diz, 70 vezes mais. Eu peço para si, para a minha Joana, meu amor.
2: Muito
1: também
2: obrigada.
1: Para a minha Jéia de Alegria, para a tua família, para o teu marido das recordações, que não me esquece. E para os teus meninos, e para a Almerenda, e para a Jacinta, para a Delfina, para o senhor António, para todos quem trabalha naquela rádio. Que vocês são uma equipa, são uma família. E tudo faz parte dessa equipa. Obrigada e um bom haja. E que vocês tenham muita, muita, muita luz nos vossos caminhos e na vossa vida, que desde o entendimento sabedoria e que oriente vocês para que vocês tenham sempre esse sorriso.
0: Muito obrigado, Alexandra.
2: Obrigado, Alexandra. Um bom verão.
0: Tudo bom. Muito obrigado. Toda a malta amiga.
1: Olha, para os recursos, para todos. Um beijo.
0: Muito obrigado.
1: Para Luís também que eu vi. Que vocês tenham mais para nos dar. Que às vezes a gente está tão fracos e não sabemos sequer agradecer a Deus por ter vocês connosco.
0: Muito obrigado, Alexandra.
1: Tchau,
2: fantástico mês de julho.
1: Tchau.
0: Toda a gente. Muito obrigado.
2: Olha, vamos aqui deixar esta informação. Rezar pela Venezuela. Uma missa na Igreja da Sé. Será sábado. Precisamente pelas 18 horas. Portanto, rezar pela Venezuela, já no sábado, às 18 horas, haverá uma missa na Catedral de Funchal, na Igreja da Sé. O ofertório da missa vai para a Caritas da Venezuela.
0: Somos todos, evidentemente, chamados a contribuir e a dar a nossa ajuda, por mais pequena que seja, fará com certeza toda a diferença. Não deixe de participar, então, neste sábado, nesta Eucaristia, que terá lugar pelas 18 horas, portanto, neste dia 4 de julho, na Sé do Funchal. Temos mais alguém do outro lado. Olá, bom dia.
3: Bom dia.
0: Olá, bom dia.
3: Bom dia.
0: E temos a nossa amiga Marta.
3: Marta.
0: Marta. Marta,
2: olá, estava a ouvir com cortes.
3: Ah, agora já fui depois do rádio.
0: Ah, muito bem.
2: Marta, então, como está passando esta quinta-feira tórrida, quente?
3: É. Ah, tá, olha, eu queria um desculpa à frescura.
2: Ai, que bom. É claro que devemos procurar sítios frescos, quer na nossa casa, quer fora de casa.
3: Sombra.
0: É verdade. A Marta que já aqui partilhou algumas fotos com
2: nós.
0: Já.
2: Olha, já.
0: Fotos bonitas.
2: Ah. Muito obrigada pela partilha, Marta.
3: A do Porto Santo foi na segunda-feira que tirei.
0: Ah, maravilha.
3: E a de ontem foi no Largo da Ponte que a gente foi lá desfilhar.
0: E tal, correu bem?
3: Foi, correu. Estava era muito calor para lá, às 4 horas, estava um sol.
2: No Porto Santo? No Porto Santo?
3: No Monte.
2: Ah, no Monte. E no Porto Santo, Marta?
3: Também estava sol, estava muito bom.
2: Deu para dar um mergulho ou não?
3: Não. Não, deu para dar um mergulho.
2: Não tinha tempo.
3: Mas o tempo também não era assim muito, não andou assim sequer. Mas com jeitinho ainda dava para melhorar os pés.
2: Marta, e muita gente no Porto Santo, ou não?
3: Sim, muita gente. Está muita gente.
2: Muito bronze, não é?
3: Bronze. A gente não sabia de onde é que gido tanto sol. Pois de uma almoçarada, que eu consegue andar.
0: Marta, e já tivemos a oportunidade de aqui ver que já está equipada a rigor para o jogo mais logo.
3: Já. Vou trabalhar assim.
0: Ah, muito bem.
2: Para dar sorte.
0: Vamos ter aí mais um grande jogo.
3: Hoje à meia-noite. Hoje tem que ser o jogo todo, porque hoje é um jogo importante.
0: É verdade. Ah, é importantíssimo.
3: Não é tão importante como hoje. Hoje está mesmo importante.
0: Hoje, como se costuma dizer, não vai ao racha.
2: É um mata-mata, não é?
3: É, não, hoje já pode ir arrumando as malas.
2: Pois,
0: vamos esperar que não. Vamos esperar que não. Todos queremos uma vitória.
2: Queremos continuar.
0: É isso.
3: Claro, cada um querer ver mais um joguinho deles. Vamos lá ver.
0: A Marta aposta em que resultado?
3: 1-0.
0: 1-0. Muito bem. É o suficiente.
2: Tão pouco.
3: Sofrer.
2: Vai marcar um golinho.
0: Temos tido aí algumas surpresas. A Alemanha já foi para casa.
2: Pois, eu fiquei surpreendida.
0: Pois, agora não há hipótese para erros.
3: Ah, e nada me surpreende.
0: Nem experimentações em campo.
3: Porque a gente já está convencido que a minha voz ainda faz muita
2: peça. Ou seja, temos que estar preparados. É aquele misto, não é?
0: É verdade.
3: Sim. A gente quer que ganhe, mas da maneira que a coisa vai, acho que vai-se arrumar a mala.
0: Vão entrar com certeza com outra garra. Vamos esperar que sim.
3: Vamos lá ver.
0: Muito obrigado pela chamada. A contração de um bom descanso. Aproveite
2: obrigada,
0: bem este dia.
3: Vou trabalhar hoje.
0: Mais logo, exatamente.
2: Aí é à tarde.
3: É, à tarde.
2: Oh, Marta, aceite. Dói menos.
0: Muito obrigado, Marta. Um dia feliz.
2: Beijinhos.
0: Tudo bom. Muito obrigado. Muito obrigado. E não só a Marta nos enviou aqui uma partilha pelo WhatsApp, também o nosso amigo Vítor Nóbrega também aqui deixou uma mensagem, uma saudação para a equipa de Portugal. De facto, chegou o momento pelo qual trabalharam toda a vida, todos os treinos, todos os sacrifícios, todas as quedas e todas as vitórias conduziram-nos até aqui. Quando entrarem em campo, lembrem-se de que não jogam apenas 11 jogadores atrás

0: de todos, está um país inteiro. Milhões de portugueses acreditam, sonham e vivem este momento convosco. Pois é, e o texto continua. Assim seja, uma grande nação que vai novamente estar com a seleção de Portugal. Mais uma mensagem agora da Nádia.
1: Obrigada, olá, Vítor.
0: Bom dia, amigos Paulo e Joana e a toda a equipa, com duração de uma boa quinta-feira. Beijinhos para vocês e respectivas famílias e a todos os amigos que nos ouvem. Muito obrigado nós, Nádia, pela sua mensagem.
1: É verdade, agradecemos então aos nossos ouvintes que também vão fazendo estas partilhas pelo WhatsApp 936-363-970, quer para o jogo, quer para nos cumprimentar, e nós retribuímos com muito carinho, com muita amizade aqui no PEF, no nosso programa. Bom dia!
0: Bom dia! Chega-nos também a mensagem do Raul. Bom dia, Paulo e Joana, com durações de um bom trabalho. Já agora uma boa semana. Tenho um palpite para o jogo de hoje. 2-1 vai ser, com certeza, nesse resultado que todos esperamos, uma vitória para seguirmos em frente neste Mundial de Futebol.

0: Força Portugal. Mais um grande jogo, é aquele que tivemos para mais logo. Portugal-Croácia, mais um desafio pela frente da nossa seleção, que vai com certeza entrar em campo com essa garra, com essa vontade de vencer.
1: Olha, achas que os croatas vão...
0: Vão portar-se bem e vão nos deixar passar.
1: Só queremos Portugal.
0: É isso,
1: Portugal,
0: mesmo, é isso mesmo.
1: Vamos então, com este espírito de festa, vamos acreditar que vamos ganhar e vamos continuar.
0: Mesmo. Shakira com Dai Dai, a canção oficial deste Mundial de Futebol. Ela que nesta canção está acompanhada por Burna Boy, voz nigeriana que hoje está a celebrar o seu aniversário. Um abraço, até amanhã.
1: Tchau, até amanhã.

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1: No Evangelho de hoje, apresentam a Jesus um homem paralítico. Antes de o curar fisicamente, Jesus diz-lhe: "Coragem, filho, os teus pecados serão-te perdoados." Com estas palavras, mostra que a cura mais profunda é a do coração. Todos nós carregamos paralisias, que nem sempre se vêem: o medo, o desânimo, a falta de perdão, a tristeza e a perda de esperança. São pesos que nos impedem de caminhar com liberdade. Jesus vem ao encontro dessas fragilidades. Ele não olha apenas para as aparências, mas conhece o íntimo de cada pessoa e oferece sempre uma vida nova. Depois, diante da admiração de todos, manda o paralítico levantar-se e caminhar. É um sinal de que, quando nos encontramos verdadeiramente com Cristo, nunca ficamos na mesma situação. Somos chamados a levantar-nos e a recomeçar. Que hoje também escutemos a voz de Jesus a dizer-nos: coragem.
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0: As altas temperaturas colocam Portugal em situação de alerta a partir da meia-noite. Decisão do Governo anunciada esta manhã pelo Ministro da Administração Interna, Luís Neves, explica que a medida implica um reforço das proibições em espaço rural como forma de evitar os incêndios florestais em dias de calor.
1: Avançaremos hoje mesmo com a aplicação a partir da meia-noite para a declaração de situação de alerta. Essa declaração, sobretudo, tem que ver, em primeiro lugar, com a proibição de acesso e circulação a determinados ou entre outros espaços florestais previamente definidos. Proibição da realização de queimadas e queimas. Proibição da realização de trabalhos nos espaços florestais com recurso a qualquer tipo de maquinaria. Então, da utilização de fogo de artifício ou outros artefactos pirotécnicos, bem como a suspensão de autorizações que já tenham sido emitidas.
0: O Ministro da Administração Interna, Luís Neves, que apela a cuidados redobrados por parte da população.
1: Basta um descuido, depois não há os meios logo e por aí fora vai. Calor, falta de umidade, ventos. As noites vão ser noites tropicais. Não vai haver espaço para as nossas florestas, para as nossas matas arrefecerem. Por isso, disse ontem que podíamos estar aqui a falar de um barril de pólvora. E é isso que nós não queremos que possa vir a suceder.
0: O Ministro da Administração Interna, Luís Neves, e já são 9 os meios aéreos no combate às chamas em Vouzela. 3 frentes de fogo continuam por dominar. Estão mobilizados cerca de 250 operacionais. O vento é a principal dificuldade. Entretanto, a Polícia Judiciária deteve um homem de 39 anos, suspeito de ter ateado um incêndio florestal em maio, no concelho de Estarreja. De acordo com a PJ, os factos ocorreram num quadro de conflito entre o suspeito e familiares residentes nas proximidades do local da ignição. Portugal foi o país da União Europeia onde o preço das casas mais subiu no primeiro trimestre do ano. De acordo com o Eurostat, o aumento foi de cerca de 18% em relação ao mesmo período do ano passado. Na evolução em cadeia, a subida é de quase 4%. A taxa de desemprego na zona euro desceu em maio para 6,2%. São menos 0,2 pontos percentuais em termos homólogos. Espanha continua a ser um dos países com mais desemprego, com uma taxa superior a 10%. Em Portugal, o desemprego foi de 5,5% em maio. O PS acusa o governo de aproveitar a guerra no Irão para arrecadar mais impostos. Os socialistas apresentam hoje uma série de medidas para conter o aumento do custo de vida. O deputado João Torres dá o exemplo dos impostos nos combustíveis.
2: O governo aproveitou e aproveita a guerra no Irão como tratando-se de uma oportunidade fiscal. Entre as propostas que o Partido Socialista defende, mantém-se a descida do IVA dos combustíveis de 23% para 13%, no horizonte de um trimestre, mas com revisão mensal.
0: O deputado socialista João Torres, em declarações a Tomás Anjinho Chagas, no dia em que o Parlamento debate o aumento do custo de vida a pedido do PS. Tudo para conferir, Zé Azizé, no site da Renascença.
3: Ok, até amanhã.
4: Muito obrigado, até amanhã.
0: Até amanhã.
3: Agora, meio-dia e 6.

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0: 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Muito boa tarde. Realiza-se este fim de semana o Rally da Calheta, prova que antecede o Rally da Madeira já em finais de julho. Para a Mantevisão, é esta prova organizada pelo Clube Sports Madeira e tem em linha um comentador residente para os motores e antena, Américo Campos. Boa tarde.
1: Boa tarde.
0: Américo, uma lista para além dos consagrados regionais, recheada dos três primeiros do Campeonato de Portugal de Rallys.
1: Muito bom. É muito bom realmente o que vai acontecer este fim de semana na Calheta. Um rally que será muito semelhante, aliás, àquilo que foi o ano passado. Vamos começar na sexta-feira, ao final da tarde, pelas 21 horas, já noitinha, com aquele formato das duas super especiais, um A e um B. Portanto, serão duas passagens quase de seguida do pelotão, dividido provavelmente como foi anteriormente feito. É, exatamente, em cima de round e por grupos, se calhar primeiro os números mais altos e depois evoluirão os números mais baixos, onde estão presentes os candidatos à vitória.
0: São praticamente 6 km de extinção.
1: Exatamente.
0: As duas, portanto, provas.
1: É uma prova especial de classificação, diria que requer algum cuidado. O ano passado tivemos alguns toques nas bermas, nos passeios, que estão lá e são traiçoeiros. Com a escuridão à noite, eles não aparecem, enfim, com a nitidez que se pretenderia. De qualquer maneira, os pilotos vão estar avisados para isso, sobretudo aqueles que já por lá passaram e em anos anteriores e que sabem o que irão encontrar pela frente. De qualquer maneira, isto será o aperitivo do rally já na sexta-feira, duas especiais em sistema de round que vão animar já, em que maneira, a Vila da Calheta. Depois teremos, então, a competição pura e dura já no sábado, sensivelmente a partir das 9h55, estará na estrada a primeira especial classificação, a segunda especial classificação do Rally Prazerzão. Depois serão o decorrer das outras nove, que serão sensivelmente, como disse, semelhantes ao ano passado, um Rally muito bem estruturado e organizado pelo Clube de Sport de Madeira, que faz aqui mais um teste para a prova rainha que vem aí, o Rally da Madeira, já no último fim de semana deste mês de julho.

0: Disseste bem, presenças pouco habituais, mas muito bem-vindas, neste caso, de Rodrigues, o açoriano, que lidera o campeonato
1: De Portugal.
0: nacional neste momento. Exatamente. Teremos também a presença
1: Pedro Almeida
0: de exatamente, o
1: e
0: Pedro
1: do Zé
0: Almeida
1: Pedro Fontes,
0: e do
1: que
0: Zé Pedro Fontes.
1: estreia
0: Portanto,
1: o Rally 2.
0: claro, e que são os três primeiros classificados do nosso campeonato. De modo que vamos ter aqui
1: Também aqui,
0: bastante.
1: Américo, também aqui, desculpa lá, aqui é um piloto que para mim é um pouco desconhecido, que é o Algarvio, o Ricardo Filipe,
0: Sim,
1: que vem em Skoda.
0: o Ricardo Filipe está-se a aventurar este ano no R5. Eu penso que ele vem com a RC, com a equipa que trará aqui a auto açoriana do Ruben Rodrigues e do Rui Raimundo. Mas dizíamos, e tu dizias e bem, temos aqui motivos de muito interesse, não esquecendo que temos os interessados também no nosso campeonato. O Miguel Nunes, que será a primeira viatura na estrada, o João Silva, que terá a segunda viatura, mas que é o líder atual do campeonato de rallies da Madeira, e depois teremos o Alexandre Camacho, que fecha assim a lista de prioritários madeirenses neste rally. Vamos ter depois o Miguel Caires, que será novamente presente, o Arthur Quintal, o Gil Freitas, depois aparecerão os três líderes, os primeiros classificados do campeonato CPR Portugal Rallies, o Ruben Rodrigues, o Pedro Almeida no seu belíssimo Toyota. Aliás, os dois pilotos vêm da Toyota Yaris, e o Zé Pedro Fontes, que será a estreia em termos regionais do Lancia Rally 2, o HF Rally 2. Depois teremos a armada normal, onde está aí bem o Ricardo Filipe, que tu falaste, que andou ano passado Rally 4, de Peugeot Rally 4, e que este ano está a aventurar na disciplina mais alta, já neste caso com o Rally 2. E depois teremos a presença do Filipe Freitas, que também deu tão boa conta de si no Rally de São Vicente, andou muitíssimo bem. Vamos ter o regresso do Vítor Sá, vamos ter o regresso do Paulo Mendes, e
1: Miguel
0: depois por
1: Andrade
0: aí adiante,
1: também.
0: exatamente, Miguel Andrade, Filipe Pires, e depois a Armada Rally 4, já começar pelo Santa Xera, o Manuel Martins, o Nuno Ferreira, o Carlos Ferreira, enfim, e por aí adiante. Temos uma lista de 54, salvo erro, corrijo-me se estiver enganado, ou se
1: Sim,
0: estiver a dizer
1: 53,
0: algum.
1: 54.
0: 53, 54, à volta disso ainda não aconteceram as verificações, mas serão à volta desses os inscritos neste rally, num rally que promete muito, como estamos a anunciar, e bem, com a presença dos líderes, dos três primeiros classificados do Campeonato Nacional de Rallies. São pilotos que vêm para afinar as suas máquinas para as estradas da Madeira, são pilotos que vêm fazer um reconhecimento de uma forma de competição real para aquilo que aí vem, onde eles têm grandes interesses em fazer resultados bons, que é o Rally da Madeira, que será o rally do interesse destes três pilotos que nos visitam agora neste Rally da Calheta. E vamos ter, com certeza, competição a rodos, vamos ter, com certeza, enfim, esperamos que uma postura diferente do Miguel Nunes relativamente àquilo que foi o Rally da Ribeira Brava, onde o próprio piloto anunciou aos microfones que tudo tinha feito, mas que não sabia onde é que estava a perder e como estava a perder. Vamos a ver se a equipa conseguir dar a volta a esta situação, e se aparece aqui já taco a taco, diria, com João Silva. Arthur Quintal, no seu trajeto normal de aprendizagem e de evolução do seu carro, ou mesmo se aponta também a Gil Freitas, que tem feito um campeonato bastante, bastante interessante. Ele ganhou na Ribeira Brava por 3 décimos ao Arthur Quintal, uma nova luta que se avizinha aqui na Zona Oeste. E depois, todos os interessados nos Masters, o Jaca Macho, enfim, e todos os outros pilotos que se anuncia. Regresso de Rui Jorge Fernandes, ele que não vai ser navegado pelo atual navegador, mas irá ter Miguel Caires a substituir o Timbas, que é o nosso amigo e habitual navegador de Rui Jorge, que ainda com algumas sequelas do acidente sofrido em São Vicente, o Pedro estará ausente ainda, e pensamos que até o final desta época, com muita dificuldade e com pena nossa, não vamos vê-lo provavelmente ainda de regresso. Vamos ter o Alexandre Camacho novamente com o Pedro Calado em força neste rally, a tentar, enfim, dar a volta àquela que foi a primeira prestação da época no último Rally da Ribeira Brava. Eles começaram por evoluir com um carro que lhes era completamente diferente, desconhecido. Foram afinando ao longo do Rally o carro a seu belo prazer. No fim da prova, no dia de sábado à tarde, já estavam mais competitivos e com melhores tempos do que de manhã, e consequência do que tinham iniciado a prova, de modo que vamos ter com certeza o Alexandre mais competitivo daquilo que vimos na Ribeira
1: A
0: Brava.
1: lutar pela
0: Vamos...
1: vitória? Ou ainda
0: Não
1: não?
0: acredito. Talvez não, Zé Manuel. Eu acho que o esquema apontado pela equipa de fazer dois rallies antes do Vinho Madeira, com o intuito de fazer uma grande prova no Rally Vinho Madeira, e aí sim talvez lutar pela vitória e pelas posições de pódio, seria realmente rodar, conhecer a viatura e afinal a seu belo prazer, para além do Alexandre também e o Pedro terem que criar ritmo competitivo, já que estão parados desde o último Rally da Madeira, o que faz uma diferença enorme. Mas vamos tê-los mais competitivos e vamos tê-los na caminhada que é esta escalada até chegar ao nível competitivo que lhes permita no Rally da Madeira, então sim lutar por pódio, porque não, e por inclusivamente esperemos por uma vitória. Temos um Rally com dados lançados de várias frentes. Nos Rally 4 vamos ter muita animação, pena não termos o açoriano também aqui presente, o Pedro Câmara, que tem feito um excelente campeonato nacional. Ele tem tido bons resultados, já teve vitória, de modo que é um piloto que está numa ascendente, um piloto jovem que está aqui também a querer marcar o seu espaço no figurino do Campeonato Nacional de Rallies. Tem dado boa conta de si até agora, assim como também no Campeonato Açoriano. Gostaríamos de vê-lo na Madeira, infelizmente isso não vai acontecer. Esperemos que, ao menos no Rally de Madeira, o Pedro Câmara esteja presente. Vamos ter também, ainda só para uma indicação final relativamente àquilo que vem aí neste fim de semana, a indicação de que no Campeonato Regional de Rallies o João Silva lidera com 103 pontos, Miguel Nunes tem 85. E o terceiro classificado é o Arthur Quintal, com 53 pontos. De modo que vamos continuar a ter aqui uma luta muito acesa.
1: Américo, desculpa interromper o teu raciocínio. Já o ano passado, convém aqui recordar que o Miguel Caires foi exatamente neste rally da Calheta, morreu na praia com aqueles 2 segundos lugares na subida do Paulo do Mar. Será que vamos ter um Miguel Caires este ano sem Paulo do Mar a jogar o ataque?
0: Não, eu não acredito que venha a perder o rally no Pelo do Mar, isso seria demasiado mau. Não, o Miguel Caires está com andamento, aliás, reparte-se a prestação dele na Ribeira Brava. Ele está com andamento muito forte, ele está, neste momento está apto a ganhar rallies, ele está a ganhar classificativas, ele está preparado e vai parecer naturalmente mais forte nesta prova. E é uma alegria vê-lo andar daquela forma, porque o Miguel já não é, enfim, aquele piloto que surgiu para aprender, para cumprir as provas e terminá-las. Não, ele agora luta pela vitória, tem armas para isso, tem equipa e meios para conseguir, de modo que vamos ter o Miguel Caires também aqui a lutar pela vitória.
1: E
0: Sim, eu espero que.
1: se não me falha a memória, o Miguel Caixo foi o primeiro líder o ano passado do Rally da Calheta, vencendo as duas especiais de Vila da Calheta.
0: Sim, e ele foi o líder de quase toda a prova. Aliás, ele só perde o rally, acho que na última especial, atenção. Se bem não me falha a memória,
1: Verdade, verdade.
0: acho que foi assim. De qualquer forma, Zé Manuel, eu aposto, e os meus amigos continentais que estão presentes na Madeira já com certeza, e irão participar nesta prova, que me perdoem a minha pequena falta de humildade, mas eu penso que este rally tem tudo para ser um rally para um piloto madeirense. O João Silva, o Miguel Nunes, e por que não Miguel Caires, como dizíamos há pouco. Quem está também com o Alexandre Camacho, já mais competitivo, tem andamentos e estão com andamentos muito, muito fortes. Atenção, o João Silva, o que fez no Rally da Ribeira Brava foi a prova viva de que aquilo que eu estou a dizer é verdade. Ele teve um andamento completamente diferenciado dos demais e acredito que vai ser um osso muito duro de roer. Neste Rally da Calheta. Aposto numa vitória de um piloto local, volto a dizer que me perdoem os meus amigos do continente, mas e dos Açores, neste caso o Ruben, mas nós vamos ter aqui os madeirenses muito, muito fortes, eles estão a andar com andamento muito forte e estão a roçar já o limite, o que também é perigoso. Relembro, por exemplo, o pequeno toque dado pelo João na Ribeira Brava, que para aquilo que vimos nas imagens, enfim, foi de passagem, foi um toque que teve tudo de bom, daqueles que não deixa mazelas, a não ser a folha que ficou lá pregada, mas a verdade é que podia ter corrido muito mal e este nível, qualquer deslize, enfim, é a morte do artista, como se costuma dizer, e é a desistência de qualquer piloto. De qualquer forma, não vamos falar em tristezas, vamos falar que eles vão terminar todos, que vão terminar este rally com lutas muito acesas, que é o que se espera à décima de segundo, desde a primeira até à nona especial,
1: e com
0: deste rally da Calheta.
1: Com o sol a iluminar ainda mais a competição neste sábado, dado que sexta-feira realizam-se todos os especiais, mas à noite. América, hoje tem um rally caracterizado por 9 classificativas técnicas e rápidas, onde estão juntos os ingredientes para mais um rally de antologia na Vila do Sudoeste da Madeira, que há mais de 20 anos recebe de forma calorosa a cada vez mais numerosa caravana do automobilismo madeirense. Está assim feito a antevisão ao que será o Rally da Calheta, prova que vai para a estrada na próxima sexta-feira, com dupla passagem noturna por Vila da Calheta. Os concorrentes enfrentam mais 8 especiais no sábado. Estamos então conversados, voltamos ao teu contacto na próxima sexta e sábado para acompanharmos esta etapa do Campeonato de Rallies da Madeira. Obrigado, boa tarde.
0: Muito obrigado, boa tarde.
1: A finalizar a emissão de hoje de Motores e Antena, João Paulo faz uma análise às classificativas de Vila da Calheta a realizar na noite de sexta-feira, bem como à primeira do sábado, prazeres.
2: A classificativa da Vila da Calheta este ano tem uma particularidade de ter mais alguns metros do que nos anos anteriores. Não difere muito do que tem sido feito nos anos mais passados. Refiro-me isto porque no ano passado a classificativa tinha um desenho relativamente diferente. Muito rápida, com excelentes zonas para se poder visionar, com a zona da Casa das Mudas a congregar sempre muita, muita, muita gente.
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2: Prazeres, uma classificativa que muito rápida. Prazeres que liga o centro dos prazeres à zona da Fonte do Bispo. Portanto, uma classificativa que é claramente favorável às viaturas que têm mais potência, e refiro-me à classe RGT, pode haver aqui nesta classificativa algumas surpresas relativamente ao vencedor da especial, e poderá não ser um veículo da categoria Rally 2. Isto porque os RGTs têm efetivamente uma vantagem muito grande, é uma classificativa que tem muitas, muitas, muitas retas, muito propícia aos veículos com mais potência.
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0: 12 horas mais 45 minutos, está na altura de conhecermos os títulos da informação.
1: Segue amanhã para Lisboa, contentor com cerca de 30 toneladas de bens recolhidos na Madeira com destino à Venezuela. A resposta das autoridades do país é alvo de muitas críticas na sequência da devastação provocada pelos sismos. A comunidade deve preparar-se para uma situação ainda pior, adverte o embaixador de Portugal em Caracas. No futebol, agora é o tudo ou nada. Portugal-Croácia, no Mundial, joga-se a partir da meia-noite. Os donativos recolhidos na Madeira estão quase prontos para seguir para a Venezuela. Amanhã, o primeiro contentor, com ajuda recolhida por dezenas de voluntários, é transportado para Lisboa. O custo do envio é assumido por um transitário. Moisés Silva, da Associação Amigos da Diáspora, explica que falta pouco para fechar o contentor de 40 pés, que é o de maior capacidade.
2: Graças a Deus a toda a recolha humanitária que foi feita durante toda esta semana, já temos um contentor totalmente cheio, graças a Deus, com diversos tipos de ajuda, desde higiene pessoal, artigos de bebê, tendas de campismo, equipamentos de proteção individual, que isto numa primeira etapa, numa primeira fase, é o mais essencial. Além disso, temos comida de pronto consumo, obviamente rápido, que não precisa ser é feito nenhum tipo de elaboração, é só abrir a lata e consumir. E, entretanto, estamos a trabalhar nesta área que, nestes momentos, a equipa está a encher o contentor o máximo possível para aproveitarmos cada espaço e aproveitar cada ajuda que estamos a enviar para o continente e que do continente irá para a Venezuela.
1: Depois de descarregado em Lisboa, este contentor, com ajuda proveniente da Madeira, é transportado para um centro logístico. Ali será feita uma triagem. Produtos urgentes, como medicamentos, serão separados, seguirão em aviões da TAP e Força Aérea Portuguesa. Possivelmente, o resto é transportado por via marítima.
2: Este contentor vai para Lisboa, obviamente vai ser dividida a carga, porque há coisas que vão via marítimo e há coisas que vão via aéreo. Ou seja, nós temos coisas de alta prioridade, como medicamentos, como material, artigos de bebê, como equipamentos de proteção individual. Isto vai tudo numa primeira etapa via marítima. E tendo em consideração tudo o que está a acontecer, estas cargas de água vão ser entregues via marítima. E outros insumos são também estados, comida que recebemos que não pode ser consumida numa primeira etapa, também vai via marítima, que isto irá demorar umas 3 semanas a chegar à Venezuela.
1: Para já segue este primeiro contentor com donativos recolhidos na Madeira ao longo dos últimos dias. É uma ajuda que será certamente bem-vinda, tendo em conta as graves carências que as populações afetadas pelos sismos estão a enfrentar. O último balanço do governo português, divulgado ontem à noite, indicava 75 mortos entre a comunidade lusa e luso-venezuelana e 66 desaparecidos. São números, no entanto, provisórios. Existe um receio fundado de que venham a subir bastante. É o que admitiu ao posto emissor Aura Rodrigues, dirigente da Associação Venexus, na Madeira, e grande conhecedora das zonas mais afetadas.
3: Estive lá, Guaira, mesmo perto do Porto, mais para cima, mais para baixo, há muito, muito português. Pois não é só português direto, é português à descendência. Então eu acho que o número de 75 é curto, eu acho que é muito curto.
1: Ou seja, poderão
3: achar. Oxalá fosse, mas eu acho que é mais, há muito mais. Foram 58 mil prédios abaixo, ou que estão em condições muito, muito, muito, muito problemáticas, onde quase todos eles têm pessoas ainda por resgatar, cadáveres.
1: E muitos,
3: Então,
1: calhar, portugueses e luso-venezuelanos.
3: sim.
1: As autoridades venezuelanas têm sido bastante criticadas pela falta de respostas no terreno. São inclusivamente acusadas de criarem obstáculos a quem só pretende ajudar.
3: O Estado único está ali a fazer é impedir. É um Estado falido, uma presidenta interina que não está a fazer absolutamente nada, nem dá cara. Quando foi dar a cara foi só para a fotografia, para que as pessoas pensem que faz alguma coisa positiva, mas não estão a fazer absolutamente nada. Nada. NADA. Nada. Estão a impedir que a ajuda humanitária e as pessoas que querem realmente trabalhar, fazerem pro de, venham à frente.
1: A insatisfação cresce, existem também imagens de pessoas confrontando os militares, são mesmo apontados como estando por detrás de alegados roubos de ajuda humanitária, como refere Áurea Rodrigues.
3: Tinham um centro que para eles era de bastante auxílio, de bastante ajuda, inclusive o senhor, o dono da instalação da McDonald's, tinha mandado vir um técnico para que funcionasse em perfeição os serviços de ventilação e de ar-condicionado e de refrigeração. A McDonald's diz ele que estava muito bem sortida, porque o senhor teve um cuidado, inclusive, não podia trabalhar talvez com o gás e coisa que não tinha, mas de dar pão, porque tinham bastante pão de hambúrguer para que eles pudessem se alimentar, pois receberam muitos alimentos, estavam a distribuir os alimentos com os medicamentos e a Guarda Nacional, porque sim, a tirar tudo.
1: Populações afetadas pelos sismos de há uma semana, em situação de desespero perante a destruição, morte e também a incerteza em relação ao futuro. O embaixador de Portugal em Caracas, Frederico Silva, alerta que se aproximam realidades ainda mais dolorosas e difíceis para a comunidade lusa residente na Venezuela.
4: Portugal, atendendo à sua relação com a Venezuela, que também é solidificada pela existência aqui de uma comunidade tão grande, de portugueses e dos ascendentes, está a considerar todos os cenários, todas as opções, todas as modalidades possíveis para continuar a ser, estar ao lado da Venezuela e do seu povo neste momento, incluindo também, naturalmente, naquilo que vão ser as próximas fases, a fase da ajuda humanitária básica, digamos assim, a fase da reconstrução, a fase da reedificação de tantos modos de vida que tantas famílias perderam com estes graves sismos. Infelizmente, estamos a entrar agora num momento em que estes números, que esta realidade já triste, muito triste, vai ser mais sombria e mais triste. Temos de estar preparados para isso e tudo fazer para tentar minimizar este território de dor em que neste momento a nossa comunidade e a comunidade venezuelana em geral está a viver.
1: Em declarações à agência Lusa, o diplomata reconhece que a Venezuela se encontra ainda em estado de choque perante a onda de destruição e morte provocada pelos sismos. De resto, o diplomata assegura que será feito tudo o que for necessário para minimizar o sofrimento da comunidade imigrante, essencialmente. Frederico Silva destaca ainda o trabalho da equipa de resgate enviada por Portugal, que há 2 dias luta para retirar um homem dos escombros.
4: Nestes 2 dias, dia e noite, em turnos, revezando-se em turnos, conseguiram chegar já à distância necessária para poder providenciar líquidos e falar com a pessoa que lhe está retida, que reagiu. Reagiu, e há um elemento que de facto é verdade, a certa altura reagiu falando do Mundial de Futebol, quando lhe foi dito que eram especialistas, sapadores portugueses, referiu viva Cristiano Ronaldo e referiu obrigado Portugal.
1: Frederico Silva, o embaixador de Portugal na Venezuela, nesta altura decorre um resgate de grande complexidade, a cargo de socorristas portugueses. A vítima está estável e já recebeu água, alimentos e medicamentos. O número de mortos provocados pelo duplo sismo subiu para 2.300, segundo o último balanço oficial das autoridades venezuelanas, que registam ainda mais de 11 mil feridos. Desde a última quarta-feira da semana passada, entenda-se, foram restadas cerca de 800 réplicas. Ontem, o Bispo do Funchal presidiu uma Eucaristia em prol da população da Venezuela, tendo em conta esta devastação provocada pelos sismos. Dom Nubrás deixou palavras de estímulo aos afetados e deixou também clara a proximidade da diocese para com aquele povo sofredor.
5: Como nós gostávamos de estar na Venezuela a ajudar todos aqueles que precisam. Não podemos fazer. Milhares de quilómetros nos separam, mas a fé vence as distâncias. A fé faz-nos estar presentes, ajuda-nos a partilhar a dor, o sofrimento dos nossos irmãos. Ajuda-nos a pedir ao Senhor que dê força, muita força, para todos aqueles sobreviventes, para todas aquelas equipas que estão a trabalhar na recuperação daqueles que foram vítimas do terremoto, dos terremotos.
1: Madeira e Venezuela distantes fisicamente, mas próximas através da fé, disse Dono Brás. No final da missa, esteve no adro cumprimentando algumas pessoas e procedeu ainda à bênção de uma bandeira da Venezuela. O movimento no aeroporto da Madeira regressou à normalidade. Ontem o vento forte levou ao cancelamento de 30 voos entre chegadas e partidas. Hoje as aeronaves não enfrentam condições adversas. Ainda assim, a ANA alerta para eventuais problemas nos próximos dias, atendendo à previsão de condições de operacionalidade prejudicadas pelo vento. Campeonato do Mundo em futebol, agora é o tudo ou nada. Portugal defronta a Croácia na próxima madrugada. O decisivo embate do mata-mata coloca frente a frente duas seleções que podem passar à fase seguinte. O jogo realiza-se em Toronto, no Canadá. Roberto Martínez faz um balanço positivo da fase de grupos e admite que a seleção está preparada para o derradeiro embate.
6: Nós estamos agora no... Terminamos o primeiro Mundial, como já falei. Amanhã começamos o segundo Mundial e é só quando termina o Mundial que podemos avaliar. Eu posso avaliar agora a atitude, o compromisso, o trabalho dos jogadores, que é exemplar. E isso é o aspecto mais importante. Depois, no relvado, há um adversário, há os aspectos do jogo, mas o que nós temos agora são 21 jogadores que já tiveram minutos no Mundial, temos 23 jogadores de campo que estão preparados para ajudar a equipa, e os três jogos que tivemos dão uma preparação perfeita para o que é o jogo da manhã.
1: O treinador prevê um jogo muito equilibrado e considera a seleção croata muito idêntica à de Portugal.
6: Para nós é tentar levar o jogo onde nós queremos. Estamos a falar de uma equipa, a Croácia, que tem um estilo muito semelhante ao nosso na questão de que as duas equipas gostam da bola. Duas equipas que precisam da bola para chegar à área, para criar oportunidades, para defender também. Somos equipas que somos mais perigosas quando temos a bola. Então, na chave é isso. Como que nós podemos controlar esse aspecto? Mais duas seleções que já estivemos na Liga das Nações com jogos muito competitivos, mas que não há secretos.
1: Num jogo de tudo ou nada, Portugal conta com o apoio de alguns adeptos numa madrugada que promete ser longa. Por cá, as equipas madeirenses já iniciaram os trabalhos de preparação para a próxima época no que toca à Primeira Liga Portuguesa de Futebol. O Marítimo, o médio hispano-suíço Maxime Domingues é o primeiro reforço para a nova temporada. Assinou por uma época e vem reforçar o meio-campo da formação orientada por Mitchell van der Gaag. Já o Nacional, agora treinado por João Gião, iniciou a preparação para a próxima temporada, a terceira consecutiva na Primeira Liga, com um plantel composto por 22 jogadores e ainda sem nenhum reforço oficializado.

Agora a previsão do estado do tempo para este segundo dia de julho, um dia quente com uma temperatura máxima no Funchal de 28 graus, céu pouco nublado ou limpo e vento de norte-nordeste, por vezes forte nos pontos mais elevados da Madeira e nos extremos leste e oeste. O tempo quente levou o IPMA a emitir um aviso amarelo que está ativo até domingo. No sábado, pelo meio, as regiões montanhosas ficam sob aviso laranja, o segundo mais grave. Cerca de um minuto depois da uma da tarde, concluímos este noticiário aqui no posto emissor. Continuo na nossa sintonia.

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1: Gostava hoje de lhes falar da última encíclica e da primeira do Papa Leão XIV, designada Magnífica Humanidade. Penso que todos a deveriam ler. Peço imensa desculpa por esta afirmação, que parece taxativa. Obviamente cada um dos meus ouvintes lerá aquilo que entende, ou não lerá, mas creio, sinceramente, que é um livro que vale a pena ser lido, mesmo por aqueles que não são crentes, mesmo por aqueles que não acreditam em Deus. E porquê? Porque é um documento que nos fala da vida, nos fala da pessoa humana, nos fala de cada um de nós numa perspectiva de fé, não poderia ser de outro modo, mas na perspectiva de que nenhuma sociedade pode esquecer aqueles que a compõem, que são homens e mulheres. Vem isto a propósito das novas tecnologias. Aliás, a encíclica dedica uma parte essencial, não exclusivo, mas uma parte essencial do seu texto à inteligência artificial, e vem isto a propósito de todo o avanço tecnológico a que temos vindo a assistir nos últimos tempos. É algo que pensávamos digno apenas da ficção científica e que hoje se torna cada vez mais realidade. Mas essa realidade não deixa de ser, em muitas circunstâncias, uma realidade virtual. Significa também isto, que no dia em que cada um de nós, cada um dos homens e cada um das mulheres que compõem a sociedade, seja ela portuguesa, norte-americana, espanhola, seja o que for, eu penso que no dia em que nos esquecermos da nossa dignidade, da nossa existência e sucumbirmos perante a facilidade das ditas inteligências artificiais, perderemos todos nós muito de nós próprios. E esta questão é uma questão central sobre a qual vale a pena refletir. Vale a pena refletir ao nível das escolas, vale a pena refletir ao nível das famílias. Pais e professores têm neste domínio um papel fundamental, imprescindível e insubstituível, no sentido de transmitir uma mensagem de que a informática, a tecnologia, existe para servir as pessoas e não para pôr as pessoas ao seu serviço. Queria concluir manifestando a minha solidariedade à comunidade madeirense que está na Venezuela e a todos os madeirenses que têm lá familiares. Testemunho, de uma forma simples, mas muito clara, o meu apreço por cada um de vós e a minha solidariedade, repito, por todos aqueles que sofrem.
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É para amanhã na voz de António Variações. A música mais calma até às 14 horas aqui no Canal 2 do PEF, com o intuito de acompanhá-lo ao almoço. E ao caso, um bom almoço, um bom apetite na companhia PEF. Vai no seu automóvel, faz calor para conduzir. Cuidados redobrados na estrada, chegue bem a casa, um bom almoço. E agora ficamos com Vaia com Deus, para recordarmos What's a Woman, uma canção que fizemos questão de trazer a esta hora para si, só para si. Continuamos a desejar-lhe um fantástico mês de julho, um bom verão, boas férias, bom descanso, bom trabalho. A temperatura máxima para o dia de hoje é de 28 graus Celsius no Funchal.

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0: Abrir a indicação de que subiu para 79 o número de portugueses e luso-descendentes mortos devido aos sismos da semana passada na Venezuela. Há ainda 64 desaparecidos, é o mais recente balanço divulgado pela Secretaria de Estado das Comunidades. As altas temperaturas colocam Portugal em situação de alerta a partir da meia-noite e o Primeiro-Ministro apela à população que respeite as indicações das autoridades numa mensagem na rede social X. Luís Montenegro diz estar a acompanhar a situação, apela ao cuidado dos cidadãos. O mesmo já havia pedido o Ministro da Administração Interna esta manhã em Liria. Luís Neves sublinha que os cuidados devem ser redobrados. A situação de alerta implica um reforço das proibições em espaço rural como forma de evitar incêndios florestais em dias de calor. E o PCP vai levar de novo à votação um projeto de lei que prevê a valorização e o aumento dos direitos dos bombeiros e que foi rejeitado esta quarta-feira na Comissão de Especialidade com a abstenção do PS e voto contra do PSD. A líder parlamentar comunista, Paula Santos, não percebe como é que se podem rejeitar estas medidas. Entre elas está o reembolso das propinas e taxas de inscrição no ensino superior para os filhos de bombeiros.
1: Que é incompreensível e é inadmissível que o PSD, a Iniciativa Liberal, o Partido Socialista não acompanhem estas iniciativas. Estamos a entrar num momento de quando os riscos de incêndios estão elevados, as temperaturas estão elevadas e é importante que os bombeiros se sintam efetivamente valorizados, mas isso não bastam as palavras, é preciso ter tradução no concreto nos seus direitos. E é por isso que o PCP não vai desistir.
0: Entre outras medidas, o projeto do PCP contempla ainda a comparticipação em encargos com lares e outros equipamentos de apoio a idosos para os bombeiros com pelo menos 15 anos de serviço efetivo. O Ministério Público pede a condenação do empresário Mário Ferreira por fraude fiscal qualificada em causa à venda do navio Atlântida em 2015 através de uma empresa criada em Malta. A acusação considera que o negócio permitiu ocultar lucros e obter uma vantagem fiscal de cerca de 1 milhão de euros. E a esta hora surgem dúvidas em relação às condições meteorológicas para o momento, o apito inicial do Portugal-Croácia em Toronto. Há a possibilidade de trovoada, como explica o climatologista Mário Marques.
2: Toronto hoje, por exemplo, vai registar cerca de 35 graus e, portanto, com uma umidade de sul, existem condições evidentes favoráveis para que exista a formação de trovoadas e, sobretudo, para o final da tarde. Portanto, penso que poderá ser para esta hora do jogo, portanto, digamos entre as 18 e as 21 horas, poderá passar ao lado ou não, mas que está lá essa possibilidade, sim, está.
0: E com trovões num raio de até 12 km, o protocolo de segurança da FIFA prevê uma interrupção imediata da partida, no mínimo durante 30 minutos. Quem vai estar atento ao jogo é a embaixadora da Croácia em Lisboa, Anita Trzic, espera uma vitória croata, mas antecipa um grande jogo entre as duas grandes figuras das duas seleções.
3: Com Cristiano Ronaldo, porque temos de outro lado Luka Modric, será um jogo magnífico. Posso dizer que estou a brincar com meus amigos portugueses de maneira seguinte. Se Croácia vai jogar como jogava contra Gana, temos uma possibilidade de ganhar. Se Portugal vai jogar como seleção de Colômbia, pode perder.
4: Se eu lhe pedisse para fazer uma aposta, diria que ganha a Croácia ou Portugal e por quantos?
3: Temos todo um respeito para a seleção de Portugal, mas como adepta de Croácia, acho que a Croácia vai ganhar, ao menos 1-0, ou 2-1.
0: Prognóstico, Paulo, da embaixadora da Croácia em Portugal, ouvida pelo jornalista Pedro Mesquita. Não sei se vais esperar pelo final do jogo para fazeres o teu prognóstico.
5: Sim, é melhor. Mas foi uma boa análise. Senhora,
0: sem dúvida.
5: Vitor Mesquita, com a edição das duas, até já. Shawn Mendes, na seguida.

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Damos as boas-vindas à nossa tarde musical PEF de hoje, 2 de julho de 2026. Continuamos a desejar-lhe um fantástico mês de julho. Está de férias, boas férias. Regressou ao trabalho depois do almoço, com certeza muito mais bem disposto. Continuação de um ótimo dia de trabalho nesta quinta-feira tórrida, 28 graus. É a temperatura máxima no Funchal. Um bom verão com a sua rádio, o PEF FM.

sua casa, vá pela sombra de preferência e, se possível, para quem está em casa no conforto, continuação de uma ótima quinta-feira. Está a trabalhar tal como nós, estamos juntos, um bom trabalho. As músicas estão garantidas para si nesta quinta-feira tarde fora. Naturalmente que trazemos a esta emissão músicas do passado e do presente para que possamos agradar quase todos os que diariamente a esta hora de segunda a sexta estão na nossa companhia.

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Feira, só para contrariar com Gloria Estefan, Santo, Santo. Estamos a 24 minutos das 15 horas. Boa quinta-feira, um ótimo mês de julho na Sintonia PEF. Boas férias para quem trabalha, um bom trabalho. Remon Tonight é a canção que se segue. Boa tarde.

Bruce Springsteen, Dancing in the Dark, uma canção dos anos 80. O relógio PEF marca 11 minutos e meio para as 15 horas. Está bem acompanhado com a sua rádio PEF FM. Vamos entrando em contagem decrescente, naturalmente, para a nossa seleção portuguesa entrar em campo. Vamos todos torcendo pela nossa seleção portuguesa. Um ano de boa sorte. Aí está uma pátria inteira a torcer por a nossa seleção portuguesa. Aí está a GNTK, a pátria mãe. Somos tudo isto e muito mais. Abençoa.

E agora, ainda antes das 15 horas, deixamos a informação já para sábado, a dia 18 de julho. Ou melhor, já para sábado às 18 horas, 4 de julho, assim é que é, rezar pela Venezuela. Haverá uma missa na Igreja da Sé. Ofertório da missa para a Caritas da Venezuela. Marque na sua agenda, sábado às 18 horas, na Igreja da Sé, rezar pela Venezuela. E voltamos à música a 7 minutos das 15 horas. A essa hora contamos saber como é que está o país e o resto do mundo a nível de notícias com a Rádio Renascença. Depois da informação, voltamos com mais música. Para já, Vete Bad Bunny.

0: Oito dias depois, Hernán é resgatado dos escombros na Venezuela. Operacionais e jornalistas no momento em que Hernán Gil, de 43 anos, é levado em maca depois de retirado dos escombros de um centro comercial na região de La Guaira, uma das mais atingidas pelo duplo sismo da semana passada, um trabalho de resgate que contou com a intervenção da Força Operacional Conjunta Portuguesa. De acordo com as autoridades da Venezuela, há nesta altura 2.295 mortos, mais de 11.200 feridos na sequência do duplo sismo da semana passada. O número de portugueses e lusodescendentes mortos devido aos abalos sobe para 79, há ainda 64 desaparecidos. É o mais recente balanço do Ministério dos Negócios Estrangeiros. O anterior dava conta de 75 portugueses e lusodescendentes entre as vítimas mortais. Devido ao risco de incêndios rurais, o governo de declara a situação de alerta em todo o território continental até segunda-feira. Entra em vigor mais logo, à meia-noite. A medida implica restrições ao acesso a espaços florestais, proibição de queimadas, reforço dos meios de vigilância, prevenção e combate. Um homem foi detido em Alfândega da Fé, suspeito do crime de incêndio. De acordo com a GNR, o foco deflagrou durante a realização de trabalhos de limpeza com recurso a uma moto roçadora equipada com um disco metálico. A ignição do foco de incêndio ocorreu esta quarta-feira, pouco depois das 3:30 da tarde. Na aldeia de Cabreira, no combate às chamas, chegaram a ser mobilizados 8 meios aéreos. Só de madrugada o fogo foi dado como dominado. O homem de 46 anos vai ser presente ainda hoje no Tribunal de Mugadouro. Esta tarde, de acordo com a Proteção Civil, deflagraram 2 incêndios considerados significativos no Montijo, Península de Setúbal, também em Ourém, no distrito de Santarém. Os dois estão a mobilizar mais de 200 operacionais, apoiados por 8 meios aéreos. Da madrugada está ainda ativo o fogo em Vouzela, mobiliza cerca de 300 operacionais e 6 meios aéreos. 5 meses depois do comboio de tempestades que afetou a região centro do país, há ainda 2.600 pessoas sem telefone da rede fixa. O número foi avançado esta tarde pelo coordenador da estrutura de missão no Parlamento, Paulo Fernandes.
1: Ao dia 2, 2.600 ainda na parte fixa, ou seja, estão perto dos 99%, mas ainda há um 1% que está a ser difícil, digamos, fechar, para que, obviamente, ninguém fique de fora da parte das comunicações fixas. E um prazo até final do ano, esperemos que mais no outono do que no inverno, um prazo em que, obviamente, nós, as tutelas, as entidades reguladoras e os diferentes operadores que estão neste processo para aquilo que é a consolidação das intervenções.
0: O coordenador da estrutura de missão diz que há muitas intervenções que são ainda provisórias.
1: Há muita coisa a funcionar, mas que ainda tem, obviamente, algum caráter provisório. E transformar esse provisório num caráter definitivo, para depois o transformar dar-lhe o caráter resiliente a seguir, ou também nesta transição, é chave.
0: O presidente da estrutura de missão para a reconstrução da região centro do país, afetada no início do ano por um comboio de tempestades, declarações de Paulo Fernandes no Parlamento. Vai estar tudo disponível, Paulo, no site da Renascença.
2: Muito bem, quanto a nós, Vítor Mesquita, um abraço, até amanhã.
0: Abraço, até amanhã.
2: Há música na Renascença, de seguida com a Rosalía.

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A voz inconfundível de Cissy Cutch dos anos 80, Strangers by Night. Está no seu automóvel, faça uma boa viagem com o BFFM e comigo, Joana Ferreira, até às 16 horas. Já a seguir, Dai Dai com Shakira e Burna Boy, uma canção que está na moda. E assim vamos dando força à nossa seleção portuguesa logo à meia-noite. É verdade, de quinta para sexta-feira. Na sexta-feira há trabalho, portanto há que optar, ver ou não ver. Uma coisa é certa, vamos todos dando força à nossa seleção portuguesa e só queremos. Olá.

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Ora aí está, hino do Atlântico, Yatuga. Praticamente 24 minutos e meio das 16 horas. Continuação de um ótimo trabalho, boas férias, mais um dia para continuar a aproveitar. Bom descanso na praia ou no campo, na Sintonia PF. Lá está, eu gosto, é do verão, a fúria do açúcar, na sua rádio, o PFFM.

Me Knowing You, na voz do Zabu, uma canção que surgiu na década de 70. Praticamente a 5 minutos das 16 horas, a essa hora vamos conhecer as mais recentes notícias com a Rádio Renascença. Logo depois, o Paulo Madruga vai dar continuidades à emissão do dia de hoje. Eu sou a Joana Ferreira, fico por aqui. Deixo-vos com os Gombay Dance Band, Kalimba da Luna. Continuação de um fantástico mês de julho. E fica aqui boa sorte para a seleção portuguesa. Até amanhã.

0: Um homem de 43 anos foi resgatado na Venezuela ao fim de 8 dias debaixo dos escombros, uma operação que envolveu a equipa portuguesa de socorristas com a colaboração de operacionais de vários países. O momento em que a vítima era salva foi festejado com aplausos.
1: Esta pessoa de 43 anos que sobreviveu por mais de uma semana.
0: A alegria de operacionais e jornalistas no momento em que Hernán Gil, de 43 anos, era levado em maca, depois de retirado dos escombros de um centro comercial na região de La Guaira, uma das mais atingidas pelo duplo sismo da semana passada. Um trabalho de resgate que contou com a intervenção da Força Operacional Conjunta Portuguesa. O número de portugueses e lusodescendentes mortos na Venezuela devido aos terremotos subiu, entretanto, para 79. Há ainda 64 desaparecidos. É o mais recente balanço do Ministério dos Negócios Estrangeiros. No total, e de acordo com as autoridades venezuelanas, estão contabilizadas até agora 2.295 vítimas mortais e mais de 11.200 feridos. A linha ferroviária do Minho está cortada. Um incêndio junto à via obrigou à suspensão da circulação por volta das 2:30 da tarde. Segundo fonte da CP, contactada pela Renascença, a linha está cortada entre as estações de Mine e Artim, no distrito de Braga. Não há previsão para a sua reabertura. Em causa, o fogo que deflagrou ao início da tarde no concelho de Vila Nova de Famalicão está a ser combatido por perto de uma centena de operacionais, apoiados por 3 meios aéreos. Neste mesmo concelho do distrito de Braga, há um outro fogo que deflagrou ao início da última madrugada e está a mobilizar perto de uma centena de operacionais e 2 meios aéreos. De acordo com a Proteção Civil, há ainda outro incêndio considerado significativo. Deflagrou pouco depois da 1:00 da tarde no concelho do Montijo, Península de Setúbal. Está a mobilizar mais de uma centena de operacionais apoiados por 5 meios aéreos. Por dominar, continua o fogo que lavra desde a última madrugada no concelho de Vozela, distrito de Viseu. Mobiliza mais de 300 operacionais e 6 meios aéreos. Quanto ao fogo de Ourém, no distrito de Santarém, o combate está a mostrar-se favorável, mobilizando ainda a esta hora 1,5 centena de operacionais e 4 meios aéreos. E devido à onda de calor em Portugal, o Governo decidiu declarar a situação de alerta em todo o território continental até à próxima segunda-feira. Entra em vigor mais logo, à meia-noite. A medida implica restrições ao acesso a espaços florestais, proibição de queimadas e reforço dos meios de vigilância, prevenção e combate. 5 meses depois do comboio de tempestades que afetou a região centro do país, há ainda 2.600 pessoas sem telefone de rede fixa. O número foi avançado esta tarde pelo coordenador da estrutura de missão, ouvido no Parlamento, Paulo Fernandes, garantiu, por outro lado, que até agora chegaram às empresas e às famílias afetadas pela tempestade Christine 2,6 mil milhões de euros. No ténis, quinta-feira para esquecerem, o Wimbledon dita o adeus de Nuno Borges e de Jaime Faria, depois do afastamento de ontem em singular. O número 1 nacional despediu-se em definitivo de Londres ao perder na ronda inaugural de pares, ao lado do colombiano Nicolás Barrientos. Já Jaime Faria saiu na segunda ronda de singulares diante do belga Zizou Berg, com os parciais de 7-6, 4-6, 6-2 e 6-3. Quer isto dizer, Sónia, que resta Francisco Cabral em pares mistos amanhã às 11 da manhã, fazendo equipa com a australiana Ellen Pérez.
2: Cá estamos a torcer por eles, então. As notícias com o Miguel Coelho. A informação está sempre a ser atualizada, quer no site, quer na aplicação da Renascença. A Evanescence, para ouvir não tarda mais.
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Hold Back the River, a grande voz de James Bay, para recordarmos aqui na antena do PFFM com o início de hora ao som dos britânicos James. Lembrávamos o inesquecível Sometimes. Assim começamos mais uma hora desta tarde musical PF. Oxalá esteja aproveitando bem esta tarde de verão, lado a lado com o melhor som da cidade. Estamos deste lado consigo, sempre com música bem fresca, nesta tarde onde a temperatura continua elevada, temperatura que vai rondando os 26 graus Celsius no Funchal.

You're Gone Jazz, música de Baby Bird, o britânico Stephen Jones, para também recordarmos uma memorável canção que ficou-nos no ouvido do álbum Ugly Beautiful. Estávamos no ano de 1996 e também recordávamos Mr. Big, mais uma grande banda aqui de passagem na sua rádio com o tema To Be With You. É isso mesmo, queremos estar em boa companhia nesta quinta-feira, dia em que pela manhã já tivemos muito gosto em oferecer bilhetes para os cinemas nós, mas há mais. Temos mais depois das 17 no programa Cine Música. Para já, que calor! Mangelizer, Jane Balvin e El Alfa na antena do PFFM.

Games People Play, mais uma inesquecível canção que aqui há uns anos atrás ouvimos várias vezes ao dia, um tema marcante da discografia dos jamaicanos In a Circle. Ao encontro das 4h30 desta quente tarde de verão, Ryan Adams, Summer of 69.

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0: What Goes Around, Comes Around, para recordarmos Bob Marley e os Wailers no remix do italiano Alex Natale, nesta tarde de Musical PF também, com o regresso ao passado ao som do inesquecível Summer of 69 com o canadiano Bryan Adams. Quinta-feira, dia das estreias, nos cinemas nós no Fórum Madeira. Aqui deixamos uma boa sugestão para o serão desta quinta-feira, Mínimos e os Monstros, um filme que vai com certeza fazer as delícias de miúdos e graúdos. Mais uma grande produção cinematográfica que está entre as estreias desta semana. Lemos que poderá também assistir com a melhor qualidade de som e imagem ao filme Vaiana, uma nova versão em imagem real desta grande personagem da Disney. Mais uma grande aventura que com certeza vai gostar de ver nos cinemas nós no Fórum Madeira e também a estrear hoje, e baseado numa história real, O Rei da Internet. É um filme que conta como Daniel se destacou como um dos maiores hackers do Brasil e fez parte de uma organização criminosa que movimentou milhões de reais, viveu intensamente uma vida de ostentação e foi alvo de uma operação da Polícia Federal. Tudo isto antes de completar 17 anos. É o filme O Rei da Internet. Entra nas grandes histórias desta semana.
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Rastic Soul com a minha casinha e Filipe Pinto com João Pequeno Portugal. É a nossa vez nesta quinta-feira, dia 2 de julho, onde de facto um dos temas de conversa é o jogo de mais logo, Portugal-Croácia, e é ganhar ou ganhar. Isso mesmo, não há outra opção senão essa. Energy é uma das canções que faz parte do álbum que reúne as muitas músicas que fazem parte deste Mundial de Futebol. É uma canção que tem a assinatura de Ava, Max e Bia.

Summer's Back, o ritmo de Alok e Jess Lyne. Também recordávamos com a nova roupagem o clássico Porque Até Base. Praticamente fechando mais uma hora na antena do PFFM nesta tarde quente de verão, onde já ultrapassamos a máxima prevista para esta quinta-feira, que recordo era de precisamente 28 graus. Foi no pico alto da nossa ilha, no Parque Ecológico do Funchal, que nesta tarde ultrapassamos já a temperatura máxima desta quinta-feira, onde, como é sabido, os valores da temperatura vão continuar elevados. Já por isso que tomar as devidas cautelas, nomeadamente na exposição solar, manter-se sempre bem hidratado e ao som do PEF, que está sempre consigo deste lado nos 92.0 MHz e também online em pef.pt. A fechar esta hora os Brahit e também pela nossa seleção, mais uma canção de apoio à nossa seleção que defronta mais logo a seleção da Croácia. Fechamos com os Andamento Fulcain e Catarina Guinot até aos traços do sinal horário das 17, a altura em que vamos levar até si mais um Cine Música. Trouxemos por isso mais bilhetes para oferecer, mas não esqueça, só pelo WhatsApp vai poder participar neste passatempo. É pelo 936 363

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1: Estamos de regresso para mais um Cine Música após esta pausa de duas semanas. Eu, Daniel Gonçalves, com Angélica Dias, estamos de volta. Chegamos de Câmara de Lobos. Não foi assim, Angélica? Grandes dias lá passados.
2: Boa tarde, boa tarde.
1: Boa tarde.
2: Pausa? Qual pausa?
1: Sim, a semana passada não tivemos
2: Cine
1: Música.
2: Ah, sim, pois. Ok, está bem, ok.
1: Mas
2: sim.
1: Pronto. Já lá vamos a isso, ela estava perdida no tempo ainda, estava com a cabeça em Câmara de Lobos.
2: Eu estava a arranjar os meus sapatos e tu já começaste logo a falar. Isto é muita pressão.
1: Tem destas coisas os diretos, não é?
2: É muita pressão para mim, é muita pressão.
1: Prontos, lá está. Lá estamos a ir para onde não devemos ir.
2: Boa tarde, quinta-feira. Uhum. Está a terminar mais uma semana. Amanhã já é dia 3 e eu já nem sei o que dizer porque o tempo está a voar.
1: E ontem tivemos um feriado.
2: Ontem tivemos um feriado. Feriado que eu usei para ir ao cinema, e tu?
1: Por consequente também fui ao cinema. E nos encontramos na bilheteira. Não, cada um com a sua família. E temos novidades nos cinemas nós.
2: Pois temos. Temos um filme de animação.
1: Copos novos, para quem está desinformado.
2: Sim. Copos novos.
1: São maiores. Foi um pequeno pormenor que eu reparei.
2: Ah, eu não reparei
1: são
2: nada disso.
1: São ligeiramente maiores.
2: Só reparei que não têm nenhum desenho, são transparentes, uhum, e reutilizáveis, uma
1: sim,
2: coisa boa.
1: Sim, são reutilizáveis, sim, claro.
2: Uma coisa
1: não
2: positiva.
1: Devemos levar para casa.
2: Pois não, mas logo à saída está lá o senhor à porta que nem sequer te deixa levar para casa.
1: Não
2: por
1: dá
2: isso.
1: Hipótese.
2: Mas bem, é algo positivo.
1: Qual foi o filme que foste ver?
2: Mínimos.
1: Porra, o mesmo que eu fui ver.
2: Pois. Eu gostei, mas confesso que adorei mais os outros. E pronto.
1: Eu gostei.
2: Pronto.
1: Mas
2: é giro. Pronto.
1: Sim,
2: tem piada.
1: Tem a sua piada. Mínimos é mínimos. Mas
2: tem pronto. Os mínimos. Tem tudo aquilo que nós queremos com os mínimos.
1: Muita gargalhada à mistura.
2: E no final explica o porquê do Gru ter aquele cãozinho assim todo mauzinho.
1: Exatamente. Cão que não é cão, é qualquer coisa.
2: É um monstrinho, pronto.
1: Sim.
2: Eles explicam, é muito giro.
1: Pois, tem essa ligação.
2: Não,
1: e aparece
2: isso
1: o Gru entre outras formas, mas prontos.
2: Ai, sim, adorei.
1: Só mesmo deixamos aqui a curiosidade para os
2: adorei.
1: Nossos ouvintes irem lá aos cinemas nós e verem.
2: Exatamente. A estreia foi ontem, portanto ainda vai ficar algum tempo no
1: sim,
2: cinema.
1: Sim, vai.
2: E é um filme que já não sei quando é que tinha saído o último, mas penso que já tem alguns anos.
1: Já tem 2023, salvo erro.
2: Pronto, é, 3 anos depois sai o Mínimos, já nem sei se é o 5 ou 6 ou 4.
1: Mínimos e Monstros.
2: Mínimos e Monstros. E também este ano sai, ou é este ano ou é para o ano que sai o Shrek. É para o ano.
1: Não sei, mas este ano temos Angry Birds 3, que saiu à terça-feira o trailer.
2: Não vi ainda.
1: Eu me invito para ti por WhatsApp ainda.
2: Eu sei, não vi.
1: Pronto.
2: Não vi.
1: Má colega.
2: Algumas
1: que eu tenho.
2: Pessoas estão bloqueadas no meu WhatsApp.
1: E eu sou uma delas, quando estou bloqueado. É assim que se descobre as coisas, mas pronto.
2: E para hoje?
1: Para hoje temos um filme que se passa numa ilha africana.
2: De animação?
1: Sim, bem, uma ilha africana. Só tem uma ilha.
2: Sim, mas continuamos na animação. Não
1: sim,
2: saímos
1: continuamos
2: da
1: na
2: bonecada.
1: Animação. Sim.
2: Pronto. Numa ilha africana. Aquilo é África ali?
1: É África.
2: Ok, está bem.
1: Desculpa. Tens de ter aulas de geografia.
2: Pronto, eu sei que é, pronto. Mas não começa em África.
1: Começa em África e depois vai até ao continente propriamente africano.
2: Mas onde começa aquilo em África? O Jardim Zoológico não é em África.
1: O primeiro filme começa em Nova Iorque.
2: Pois.
1: Depois eles portam-se mal, vão para a África e tentam, ao longo dos 3 filmes, tentam chegar a Nova Iorque. A coisa não corre assim tão bem, mas já lá vamos, aspas, aspas. Depois aqui a Angélica vai dizer aos poucos os enredos dos filmes.
2: Sim, mas tem muitos animais à mistura, não tem?
1: Tem zebras, tem leões, tem girafa, tem um hipopótamo, apesar de grande e feio, mas aquele hipopótamo tem algo glamouroso, charmoso, tem classe.
2: Ok.
1: Já não me lembro o nome dela, é a Glória. Um hipopótamo
2: sim.
1: chamado Glória.
2: Que é muito fofinha.
1: Sim, é.
2: É uma hipopótama. Não, é um hipopótamo fêmea, é assim que se diz.
1: Pois, hipopótamo. Estão a ver.
2: E temos uma boa banda sonora. Porque tem. Estes filmes ficaram muito, mas muito conhecidos, uhum, com uma música em particular. Que certamente a temos aí, não é, mestre?
1: Temos.
2: Aí da parte toda técnica.
1: E temos também um grande compositor, Hans Zimmer. Estamos, uhum, temos aqui em som de fundo, que alinhou nestes filmes. Claro, quem está habituado a ver Hans Zimmer, como por exemplo Batman, também em Interstellar, um filme que também já falamos aqui no Cine Music. Mas este filme em particular, um filme para miúdos e graúdos, não deixa de passar assim ao lado. Foste ver estes filmes ao cinema, Angélica?
2: Não, acho que não. Mas então, vi-os todos depois. Vi-os todos depois. Uhum.
1: No sofá lá em casa, com, sim, umas pipocas,
2: no conforto,
1: sumo.
2: No conforto.
1: Claro. Também estás bem confortável nos cinemas nós. E até, sim, com cadeiras novas e tudo.
2: Não, olha, não me apercebi de nada disso. Não sei como é que reparas nisso tudo. Eu só reparei que os copos eram diferentes e que eu tinha que os devolver. Mais nada.
1: Já estavas com o olho no copo a levar para casa. Pronto, está tudo dito.
2: 936-363-970 é este o número para o qual deve enviar o seu palpite. Que já aqui estamos neste parlapia todo a dar pistas do filme. É um filme de animação que envolve muitos animais, muita bicharada. É uma fábula, quase, não é?
1: É, quase isso.
2: É, uhum, é. As personagens são só animais.
1: E até o filme tem o nome desta ilha enorme.
2: Exatamente.
1: Em África. Fica ali ao largo de Moçambique.
2: Exatamente.
1: Portanto,
2: que não é ainda muito explorada em termos turísticos, mas que dizem que é uma ilha fantástica. E tem lá espécies, uhum, exclusivas nessa ilha. Sabias?
1: Ah, é?
2: As coisas todas até... que eu sei.
1: Pois, já estás a explorar o teu próximo destino de férias.
2: Não é muito fácil sair da Madeira e chegar até lá. São precisos alguns voos.
1: Ok, pronto.
2: Sim, são.
1: Já estás a explorar, literalmente. Bem, vamos então ao primeiro tema de, creio que do primeiro filme, com Bee Gees. Literalmente eles tinham que estar vivos ao longo do primeiro filme.
2: De todos, basicamente,
1: com este Staying Alive.

0: Câmara.
1: Rolling.
0: Action.
2: E assim recordamos este primeiro filme que a Angélica teve até uma surpresa ao ver de que ano é que era este primeiro filme.
3: É de 2005. Eu não sei se isto é um sinal dos tempos. 21
2: anos.
3: Sinais dos tempos. É porque eu iria jurar mesmo que isto é de 2010 para a frente, mas não.
2: Se calhar o terceiro filme, não
3: 2012.
2: É?
3: O último filme é de 2012.
2: Uhum.
3: O segundo filme de 2008.
2: E ora bem, Angélica, tu que és boa em português, o que é que se passou neste primeiro filme?
3: A ler, queres tu dizer?
2: Sim.
3: Portanto, vamos lá ao enredo do primeiro filme, que eu quase que ia dizendo o título. Dei-me aqui um susto agora.
2: Não te descaias, não lá vai piada.
3: Umas palpitações agora. Travãozinho, respira pé no fundo, travão de mão e trava bem, porque isto quase que me saía. No primeiro filme, seguimos quatro animais do zoo do Central Park. Alex, Marty, Gloria e Melman, que vivem com todo o conforto em Nova York, até Marty fugir para descobrir a vida selvagem. Quando os amigos tentam encontrá-lo, acabam capturados e são enviados num navio com destino ao seu habitat natural, ou seja, em África. Mas rapidamente, um incidente faz com que vão parar a uma ilha, que não vou dizer o nome, onde têm de sobreviver na natureza. Lá, nessa ilha, conhecem uns animais muito peculiares, os lémures, liderados pelo rei Julian, ou como no filme dizem muito, o King Julian. E Alex começa a sentir de forma cada vez mais forte os seus instintos selvagens, o que cria muita tensão dentro do grupo. No fim, Alex percebe que a amizade vale mais do que o medo e une-se aos outros para enfrentar as profundezas da ilha enquanto tentam encontrar uma forma de regressar a casa.
2: Ora, esta saga ficou muito bem conhecida pelo Rei Julian, apesar das personagens principais, o Alex, o leão, Marty, que era a zebra, o seu melhor amigo, Melman, a girafa e Gloria, a hipopótamo, que curiosamente mais tarde tornam-se um casal, Melman e Gloria. Sabias dessa?
3: Sim.
2: Ou lembras-te
3: sim,
2: dessa?
3: Sim, enquanto tu ias dizendo, eu ia apontando os animais. Isso eu já não me recordava.
2: E claro, o Rei Julian.
3: Isso sim, quem não?
2: Muito conhecido. E também outros que se destacaram, personagens secundários, foram os pinguins.
3: Exatamente.
2: Os quatro pinguins.
3: Muito fofinhos.
2: E o Rookie. O Rookie é mais a tua onda. Fofinho e tal, não sei o quê. É. O Private. O Private, que é o soldado. Em português é soldado.
3: Sim.
2: Portanto, outra música que ficou muito associada a estes filmes foi nada mais, nada menos do que I Like to Move It.
3: É a grande música associada
2: grande
3: a
2: música,
3: estes
2: sim,
3: filmes,
2: sim.
3: Todos mesmo.
2: Vamos ouvir já a seguir. E que, claro, esta música é reutilizada em muitos momentos, grande energia e cria aquela assinatura dos filmes, como já referi, e cantada por quem? Pelo Rei Julian. E perguntam-se quem é a personagem, aliás, o ator que encara aqui o Rei Julian, personagem original. Portanto, Sacha Baron Cohen. Não diz nada assim quase a ninguém. Até
3: a mim não.
2: Tu, Angélica, estavas a perguntar quem era
3: quem
2: esta pessoa.
3: Quem é este ser?
2: Este ser é um comediante britânico, muito mais conhecido pelo seu personagem Borat.
3: Sim, aí fez-se luz na
2: toda
3: minha cabecinha.
2: Toda a gente já conhece. Aquele personagem desajeitado e
3: exatamente.
2: Prontos. I like to move it, Angélica.
3: Vamos lá.
2: Sim,
3: mas não vamos dançar muito, senão damos cabo do estúdio.
2: Não, e também não é muito grande, mas já lá vamos, não é?

0: We like to move it and we move it at all. E Angélica, o pessoal ainda não está aqui a bombar.
1: Estão a dormir o quê? Não podem dormir a esta hora.
0: Com esta música acordamos eles.
1: Eu sei que devem estar a fazer uma power snap, que é aquelas cestinhas para dar energia. Não conheces este conceito?
0: Não conhecia. Eu até fiquei naquela.
1: A sério? Então, olha, um grande parênteses aqui no nosso Cine Música.
0: Pausa.
1: Uma power snap é muito implementada em muitas empresas, um pouco por todo o mundo, e até existem muitas empresas pequeninas salinhas para a power snap. Basicamente, tu fazes uma pequenina pausa no teu dia e fazes uma sesta de 30 a 40 minutos para recuperar energia e regressas com todo o fulgor e toda a vivacidade necessária.
0: Eu esqueci-me de tudo o que tu disseste, só foquei-me na parte da sesta. 40 minutos?
1: Sim, 30 a 40 minutos. É uma coisinha curta, não é para dormir a tarde inteira, está bem?
0: Ok.
1: Portanto,
0: Gilberto, temos que fazer uma power snap.
1: Deixem a power snap de lado, porque eu sei que a nossa seleção joga nesta madrugada, mas
0: olha,
1: antes
0: deve
1: disso...
0: ser por isso que o pessoal está a tomar a sessão.
1: Pois, não, mas não é para fazer, porque antes disso nós temos bilhetes e pipocas para oferecer e queremos oferecer, e quem enviar a resposta de forma mais rápida e acertada, claro, tem que acertar, ganha um bilhete com o seu devido balde de pipocas, e posso garantir que eu ontem experimentei que elas continuam ótimas, fantásticas. Portanto, deve enviar para o nosso WhatsApp. É aquele WhatsApp que utiliza para enviar os bons dias, as fotografias,
0: é o mesmo.
1: Os bolinhos e tudo o resto. É o mesmo. É o 936-363-970. É o nosso WhatsApp. Só este número. Pegue nisto, guarde assim na sua lista de contactos. PEF, a melhor rádio. E pronto.
0: 936-363-970. 363-970.
1: Eu disse
0: é o nosso
1: isso.
0: WhatsApp. Mas com mais calma.
1: Pronto, então vou devagarinho. Vá.
0: Vamos devagarinho.
1: 936-363-970.
0: É o WhatsApp do PEF.
1: Portanto, o primeiro filme está mais ou menos explicado, não é?
0: Sim, em nível de orçamento teve 75 milhões
1: baratuxo
0: investidos, mas receita mundial cerca de meio bilhão de dólares.
1: Exatamente.
0: Portanto, rendeu e mais que rendido.
1: Os próximos filmes investiram um pouquinho mais e eu acho que não rendeu assim tanto.
0: Porque não foi novidade.
1: Pois.
0: Talvez por isso.
1: Mas como vinha no embalo do grande sucesso, eu pensava que isto ia ser sempre sucessos, mas foi assim tanto.
0: Não
1: mas
0: teve
1: pronto.
0: A mesma percentagem de sucesso.
1: Não.
0: No segundo filme, os nossos pequenos animaizinhos tentam sair de Madagascar. Não disse tudo, Angélica, não disse tudo.
1: Ela não agora acredito.
0: Para mim, não te descabes,
1: não acredito, mas continua a falar
0: sair,
1: do filme.
0: Eles, porventura, saíram.
1: Sim,
0: no avião do rei Julian.
1: Essa cena foi brutal.
0: Que até o Alex olhou para o avião do tipo, vamos sobreviver a isto. Sobreviveram. E eles encontram uma África, a sua casa. O nosso Alex encontra a sua família natural.
1: Uhum.
0: E, claro, tudo vem ao de cima, toda a sua infância, claro, a sua família, normal. E, Angélica, faz o favor.
1: É para ler desde o início?
0: Uhum.
1: No segundo filme de 2008, temos novamente a mesma equipa, o nosso quarteto, a tentar sair daquela ilha. Num avião, como o Daniel disse, improvisado pelos pinguins. Acabam por cair numa reserva natural em África. Lá, em África, cada um deles entra em contacto com animais da sua própria espécie, o que cria situações cómicas e também grandes conflitos sobre identidade e o desejo de regressarem a Nova Iorque. Foi uma espécie de uma dicotomia, como é que era a vida no zoo e a vida selvagem no seu verdadeiro habitat natural. Ao mesmo tempo, Alex, que é o leão, reencontra a sua família e precisa de lidar com a diferença entre a vida que conhecia no jardim zoológico e o verdadeiro mundo selvagem onde nasceu. No fim, o grupo percebe que, apesar de tudo, o mais importante é novamente manterem-se juntos, unidos, seja em África ou no Central Park Zoo. E então, temos aqui o segundo filme, que foi em 2008 que saiu. Foi também um sucesso, porque eu gostei imenso. Aliás, eu gostei dos três filmes. Acho que os três estavam muito bem conseguidos. O primeiro foi aquele grande estrondo.
0: Pronto, foi.
1: Foi aquela grande novidade, que não tínhamos nenhum filme do género até então. E o segundo foi muito giro também. E os filmes trazem aqui coisas muito interessantes. são animais de espécies completamente diferentes, mas que dão-se bem. E acho que nós podemos fazer uma espécie de uma analogia ao nosso dia-a-dia, porque claro, todos nós somos diferentes e podemos e devemos dar-nos bem e sermos todos amigos e conseguir ultrapassar todas as dificuldades e diferenças sempre juntos, com a amizade a ser aquilo que está no centro, no pilar da nossa vida. E todos os filmes mostram, evidentemente, isto. E temos mais música, não temos, enquanto as pessoas começam aqui a decidir.
0: Não se esqueçam do nosso WhatsApp,
1: 936-363-970.
0: Exatamente.
1: Temos palpites.
0: Enviarem o vosso palpite.
1: Vamos
0: deste
1: lá,
0: filme.
1: vamos lá.
0: Estamos aqui a abordar. Portanto, já mencionamos várias pistas. É uma ilha africana, a maior, não é? Em Mableu, qualquer coisa.
1: Mableu. Isso é muito giro.
0: Estes três filmes passam-se nessa ilha, pelo menos os dois primeiros, o terceiro já nem tanto, mas epá, basta ganhar para ganhar
1: bilhetes e baldes de pipocas. Aliás, podem ver o novo filme Mínimos com estes bilhetes,
0: por exemplo,
1: ou o Toy Story, o 5.
0: Um ótimo programa para este fim de semana: de manhã praia, à tarde cinema.
1: Exato, e assim fogem ao calor também.
0: Sim, para refrescar.
1: Claro. Faz muito bem.
0: Ora, a próxima música não é bem uma música,
1: então,
0: mas eu diria que é a nossa zebra, o Marty, por assim dizer, o Marty, interpretado por Chris Rock, aqui, não diria cantar, mas qualquer coisa de circo, em relação ao terceiro filme. Vamos já lançar-nos para o último filme desta saga. Prontos, aquelas palhaçadas que a nossa zebra tanto fazia.
1: Vamos lá.

0: Angélica. O último filme. É assim um bocado. Para. Pois, vou acordar até agora. Para o circo, e tem a sua lógica este lançarmos os nossos heróis para o circo, porque o terceiro filme chama-se Europe's Most Wanted. E o que é que os nossos heróis fizeram? Basicamente, Alex, Marty, Melman e Gloria continuam a tentar regressar ao Zoo de Central Park, em Nova York, mas acabam por seguir para a Europa. Tinha um pequeno desvio para
1: casa. Pequeno, grande.
0: Sim. Ora, para onde é que eles vão? Para o Mónaco.
1: Ai, também eu.
0: Ora, quem não ia para o Mónaco? Olha, eu ia para o Mónaco naquele fim de semana de Fórmula 1. Mas, pronto,
1: já cá falta.
0: Conversas à parte. O quarteto chama a atenção indesejada da capitã francesa Chantal Dubois.
1: Uau, o teu inglês está muito bom.
0: O inglês. Eu pensava que era espanhol que eu estava a falar. Ora, esta caçadora obcecada em capturar o nosso leão, Alex, e passa então a ser perseguidos por toda a Europa. Os nossos heróis, para escapar, os protagonistas refugiam-se então num circo itinerante em crise e fingem ser artistas de circo, o que os leva a ajudar o grupo a recuperar tempos de glória. Ora, no final, depois de várias perseguições e espetáculos, eles percebem que o lar já não é apenas o Zoo de Nova York, mas sim o lugar onde conseguem estar juntos e felizes. Basicamente aquilo que estavas a explicar ainda há pouco, Angélica.
1: Exatamente, muito bonito. Aqui a ideia é que desde que estejam todos juntos e unidos, aí sim cria-se o conceito de lar, de casa e de família também, que isto acaba por ser uma família. E o último filme foi um filme que teve um orçamento mais interessante, de 145 milhões de dólares, e rapidamente conseguiu uma receita mundial de mais de 700 milhões de dólares, o que significa que foi novamente um grande sucesso, e é um filme de 2012. Portanto, estamos aqui a falar de uma trilogia cujo nome do filme é o nome de uma ilha que não é muito visitada turisticamente ainda, que tem muitos animais lá, espécies únicas no mundo.
0: Principalmente a espécie do Rei Julian.
1: É um lémur.
0: Um lémur.
1: Exatamente.
0: Pronto, lémur.
1: E tem outras espécies muito diferentes, digamos assim, nesta ilha que está quase intocada pelo ser humano, vamos dizê-la assim. Fica em África, apesar de ser uma ilha.
0: Ao largo de Moçambique.
1: Ao largo de Moçambique, porque o Daniel andou aqui a estudar o mapa mundo todo de cor e salteado. Para chegar lá, se nós quisermos visitar a ilha, temos que apanhar vários voos. E o nome da ilha é o nome dos três filmes. Pelo menos o início do nome dos três filmes. O último tem o Europe's Most Wanted. E, portanto, aqui só tem que adivinhar. É dizer, o filme é Tata. Tata, envia para o WhatsApp 936-363-970 e habilita-se a ganhar a sua entrada no cinema com as pipoquinhas ao seu dispor. Escolhe salgadas ou doces, o que desejar na hora. Não tem que escolher já.
0: Deste terceiro filme, tu sabes a música que foi bem popular nessa altura?
1: Não sei, mas deve ser da Chantal. Aposto.
0: Não.
1: Não. Ai, eu gostei tanto do nome Chantal.
0: No speak americano. Já estás lembrada?
1: Sim.
0: Ah, ora, já estás lembrada.
1: Vamos ouvir.

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0: Action.
2: E já estamos aqui com palpites acertados, Daniel. Muito bem, mas não vamos dizer ainda quem são.
1: Não.
2: Porque ainda,
1: não.
2: Ainda temos hipóteses de ter mais vencedores, pelo menos mais um. Portanto, 936-363-970. Pegue no seu telemóvel, se está a conduzir, encoste, estacione, arranje um sítio onde possa
1: sempre
2: parar
1: muito
2: o carro.
1: É importante a segurança rodoviária.
2: Sim,
1: atenção.
2: Sempre em primeiro lugar. Deixe o carro no sítio seguro, pare. Pegue no seu telemóvel e guarde 936-363-970 e escreva assim, PEF, a melhor rádio. E já sabe, somos nós. É para aqui que deve e pode enviar todos os seus palpites do Cine Música, assim como bom dia, beijinhos, fotografias de decoração dos arraiais de verão, quando chegarmos ao Natal também envia do Natal o que desejar.
1: Já estás a pensar no Natal, Angélica?
2: Já, claro que sim.
1: Bem,
2: eu já disse aqui nas manhãs quantos dias faltam para o Natal.
1: Já estamos a meio do ano, não falta muito até o Natal.
2: Exatamente. Portanto, é para este número que deve enviar o seu palpite de filme. Qual é o filme de que estamos a falar? Já temos aqui vencedor, pelo menos um.
1: Uma menina.
2: Uma menina, muito bem. Tinha que ser meninas, claro. Isto é miúdas ao poder sempre.
1: Ó, pessoal, meninos, onde é que vocês andam?
2: Estão a fazer a power nap.
1: Pois, jogo logo à noite. Só pode.
2: Entretanto, vamos dar aqui mais pistas sobre este filme que deu origem a três filmes sobre uma ilha em África que, curiosamente, o casting vocal iria ter outras meninas. Portanto, o hipopótamo fêmea é uma voz muito conhecida, é da Jada Pinkett Smith. Acho que toda a gente
1: Smith?
2: Sabe.
1: Bem, a mulher do
2: Will Smith.
1: Will Smith.
2: Exatamente.
1: Ou era.
2: A ex. Portanto, mas surgiram outros nomes, sabes? A Madonna, a Jennifer Lopez. Isto tinha piada com uma Jennifer Lopez. Ela era assim, let's get loud. Pronto, eu não vou cantar porque esta parte
1: vai ficar
2: adiante.
1: Very, very loud.
2: E foram consideradas também vozes, ou potenciais vozes, para o papel do hipopótamo fêmea, Glória. Sabes que os pinguins ganharam mesmo muita popularidade. E eu acho-os mesmo muito fofinhos. E são considerados um dos maiores trunfos desta saga. Porque normalmente são os agentes do caos e roubam sempre toda a atenção das cenas.
1: E até tiveram um filme. Um spin-off.
2: Pois foi, pois foi. Eu acho que também vi isso. Que giro. E o King Julian, o Rei Julian, também se tornou muito favorito perante o público porque era assim diferente, excêntrico, com muito ritmo musical e uma excelente capacidade de improviso cómico. Eu ri imenso com ele.
1: Tu sabes o quem é que ele me fazia lembrar? Tirando a maneira dele cantar, mas a excentricidade fez-me lembrar Freddie Mercury.
2: Sim, se calhar teve um pouco de inspiração.
1: Talvez.
2: Quem sabe, quem sabe. E depois as roupas, as vestimentas dele, era um verdadeiro rei.
1: Mesmo
2: era um verdadeiro rei. Ali naquela ilha, ele dominava aquela ilha.
1: Uhum.
2: Que é o nome do filme.
1: A ilha
2: pronto.
1: De... Já podemos
2: que o Daniel...
1: dizer, já
2: pronto,
1: podemos
2: diz lá, eu
1: não,
2: digo.
1: Diz lá.
2: Diz lá tu, diz tu.
1: Ai,
2: nós parecemos aquelas personagens, diz tu.
1: E estamos aqui a maiorar, diz tu. E os nossos ouvintes mudam de canal.
2: Não, não podem, proibido.
1: Não podem.
2: Eu vou lá à casa, ao trabalho, e vou ao carro e dou, pronto,
1: aquela
2: tal.
1: Tapeninha na mão e... Não, não toca.
2: Tal. Portanto, o filme é... Madagascar, que é uma ilha muito bonita. Portanto, se tiver tempo, vá ao Google, pesquise Ilha de Madagascar, ou se colocar só Madagascar, vai chegar à ilha e vai perceber que é uma ilha rica em termos de fauna e flora.
1: E podem assim reservar já as suas férias para o próximo ano, para essa ilha.
2: É um destino um pouco diferente e também carito.
1: Pronto, lá, as pessoas assim já não vão pesquisar, Angélica.
2: Mas podem pesquisar, que sonhar nunca... Nunca tem limites. Nunca tem limites.
1: Não paga imposto, como se costuma dizer.
2: Portanto, já temos vencedoras.
1: Vencedora.
2: Temos uma vencedora. É uma senhora.
1: Portanto,
2: olha,
1: quem é?
2: O outro acumula para a semana. Não acumula, infelizmente.
1: Não,
2: infelizmente.
1: Portanto, a nossa querida ouvinte,
2: Susana Costa.
1: Já tem planos para este fim de semana?
2: Oh, claro que sim. Vai ao cinema, ver o filme que desejar. Temos várias opções. Mínimos, Toy Story... E depois tinha outros da ação que eu vi.
1: Dia de Supressão.
2: Pronto, o Daniel sabe isso tudo. Sabes mais algum?
1: Que me venha à cabeça, não.
2: Pronto, mas também se visitar o site de nós, dos cinemas nós, rapidamente vai encontrar e saber quais são os filmes que estão em exibição. É só chegar ao balcão de cinema, dar o seu nome e depois a parte mais fácil e saborosa é escolher o sabor das pipocas, doces ou salgadas.
1: Tu sabes que quando eu peço as minhas eu já fico assim com água na boca.
2: Também eu. E eu peço com toppings sempre.
1: E aquele...
2: Eu, essa é para arrebentar, é para arrebentar com tudo.
1: Ah, ok, prontos. Lá vem a Angélica depois do cinema ao ginásio.
2: Ah, pronto, o outro dia falaremos sobre o ginásio, pode ser?
1: Mas pronto. Olha, outra música que destacou-se neste terceiro filme de Madagascar, Europe's Most Wanted, é aquela que tu cantarolavas nas festas de São Pedro.
2: Qual? Eu fiz
1: Katy Perry, Firework.
2: Mentira!
1: É a música que bombou neste terceiro filme.
2: E é com essa música que vamos dizer bye-bye.
1: Exatamente.
2: Oh, passou tão depressa.
1: Pois, o programa
2: pronto.
1: É rápido.
2: Pronto, okay.
1: Tudo o que é bom acaba depressa. Ficamos assim marcados para a semana. Para a semana teremos assim algo mais sério, mais... digamos que vamos ao futuro, depois voltamos ao passado, futuro, passado...
2: Já fiquei confuso.
1: É assim um bocado confuso esses filmes.
2: Portanto... Próxima quinta-feira.
1: Vamos exterminar toda a humanidade, ou
2: quase
1: toda. Ah,
2: já percebi. Já percebi a dica. Ouviram bem e não ouviram? Apontado.
1: Está tudo dito.
2: Apontem no bloco de notas e para a semana, a partir das 5, colem-se a nós e depois é só enviar para o WhatsApp 936-363-970 o nome do filme, porque ele disse que ia
1: exterminar toda a humanidade.
2: E olha,
1: bem, não sou eu, mas inteligência artificial,
2: sabem aquela expressão, I'll be back, está tudo dito.
1: I'll be back.
2: Um grande beijinho.
1: Olha, foi quase lá.
2: E até amanhã.
1: Até amanhã, pessoal. Tudo bom. E aproveitem este fim de semana de calor e também...
2: De cinema.
1: De cinema, sim, claro.
2: Beijinhos.
1: E abraços.

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Infinity, música de James Young, praticamente no final de mais uma hora aqui na antena do PFFM, também com o Cine Música, que novamente proporcionou a oportunidade aos nossos ouvintes de visitarem os cinemas nós por nossa conta. Naturalmente, bilhetes de cinema acompanhados pelos bem deliciosos baldes de pipocas. Para a semana vai ter nova oportunidade de participar. Não esqueça, quintas-feiras, depois das 17, espaço para regressarmos ao passado com canções que efetivamente marcaram grandes bandas sonoras. Olhando o relógio, estamos a menos de 4 minutos das 18. Já daqui a pouco acompanhamos uma opinião que conta hoje com o professor Dr. Manuel Monteiro. Logo depois, deste lado vai estar consigo a Jacinta Rodrigues, que vai acompanhá-lo até às 18 horas e 45 minutos, à altura certa para atualizarmos a informação de âmbito regional com mais uma edição do Madeira em Notícia. Vamos, desde já, fechando mais uma hora, gratos pela sua companhia, esperando que, desse lado, continue a usufruir de uma grande tarde de verão, lado a lado com o BEF. A fechar esta hora, In the Air Tonight.

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1: Gostava hoje de lhes falar da última encíclica e da primeira do Papa Leão XIV, designada Magnífica Humanidade. Penso que todos a deveriam ler. Peço imensa desculpa por esta afirmação, que parece taxativa. Obviamente cada um dos senhores ouvintes lerá aquilo que entende, ou não lerá, mas creio, sinceramente, que é um livro que vale a pena ser lido, mesmo por aqueles que não são crentes, mesmo por aqueles que não acreditam em Deus. E porquê? Porque é um documento que nos fala da vida, nos fala da pessoa humana, nos fala de cada um de nós numa perspectiva de fé, não poderia ser de outro modo, mas na perspectiva de que nenhuma sociedade pode esquecer aqueles que a compõem, que são homens e mulheres. Vem isto a propósito das novas tecnologias. Aliás, a encíclica dedica uma parte essencial, não exclusivo, mas uma parte essencial do seu texto à inteligência artificial, e vem isto a propósito de todo o avanço tecnológico a que temos vindo a assistir nos últimos tempos. É algo que pensávamos digno apenas da ficção científica e que hoje se torna cada vez mais realidade. Mas essa realidade não deixa de ser, em muitas circunstâncias, uma realidade virtual. Significa também isto, que no dia em que cada um de nós, cada um dos homens e cada um das mulheres que compõem a sociedade, seja ela portuguesa, norte-americana, espanhola, seja o que for, eu penso que no dia em que nos esquecermos da nossa dignidade, da nossa existência e sucumbirmos perante a facilidade das ditas inteligências artificiais, perderemos todos nós muito de nós próprios. E esta questão é uma questão central sobre a qual vale a pena refletir. Vale a pena refletir ao nível das escolas, vale a pena refletir ao nível das famílias. Pais e professores têm, neste domínio, um papel fundamental, imprescindível e insubstituível, no sentido de transmitir uma mensagem de que a informática, a tecnologia, existe para servir as pessoas e não para pôr as pessoas ao seu serviço. Queria concluir manifestando a minha solidariedade à comunidade madeirense que está na Venezuela e a todos os madeirenses que têm lá familiares. Testemunho, de uma forma simples, mas muito clara, o meu apreço por cada um de vós e a minha solidariedade, repito, por todos aqueles que sofrem.
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Olá, Vivi, muito boa tarde. Seja bem-vindo ao canal 2 do Posto Emissor do Funchal. Se você está quase tão segunda-feira quanto eu, prepare-se, hoje vou virar o dia do avesso, até porque hoje é véspera de sexta, não é? Até bem perto das 18h45.

a desfilar aqui também no Canal 2 do Posto Emissor do Funchal nesta 18ª hora do Tardes do PEF. Don't Stop Believing, são os Journey.

Muito bem, se estavam à espera de um telefonema especial, toca o alarme. Blondie está na linha com Call Me. E em relação a si, eu não sei, mas há quem goste do inverno, há quem goste do outono e da primavera. Eu gosto especificamente do verão. Aliás, sou eu e também a Fúria do Açúcar. Eu não sei, o céu azul, as temperaturas amenas. Oh, vida boa!

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1: Muito bem, estamos com 30 minutos passados das 18, meia hora desta 18ª hora do Tardes do PEF, já foi. Em segundo fundo, a transição faz sentir com uma grande recordação. Estávamos na década de 80, em 84. Material Girl, a voz de Madonna, porque não podemos falar de estilo sem uma rainha, claro está.

Muito bem, assim pomos um ponto final nesta 18ª hora do Tardes do PEF. Estou de regresso ao Antena amanhã no horário dos 18. Já a seguir, não perca toda a atualização de notícias com a assinatura do jornalista de serviços, José Pedro Correia, é o nosso Madeira Notícia. Boa tarde, fique bem.

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0: segue esta sexta-feira para Lisboa contentor com 30 toneladas de bens com destino à Venezuela. A comunidade imigrante deve preparar-se para a situação ainda mais difícil, adverte o embaixador de Portugal em Caracas. Resposta das autoridades venezuelanas, alvo de muitas críticas, não fazem nada, denuncia Aura Rodrigues, da Associação Venexus. A região vai retomar programa Estudante Insular. Elevadas temperaturas levam estado de alerta ao continente. Por cá, as autoridades avisam também para o risco de incêndios florestais. Donativos e bens essenciais recolhidos na Madeira estão quase prontos para seguir para a Venezuela. Esta sexta-feira, o primeiro contentor é transportado para Lisboa. O custo do envio é assumido por um transitário. Moisés Silva, da Associação Amigos da Diáspora, explica que faltava pouco para fechar o contentor de 40 pés, que é o de maior capacidade.
1: Graças a Deus a toda a recolha humanitária que foi feita durante toda esta semana, já temos um contentor totalmente cheio, graças a Deus, com diversos tipos de ajuda, desde higiene pessoal, artigos de bebê, tendas de campismo, equipamentos de proteção individual, que isto numa primeira etapa, numa primeira fase, é o mais essencial. Além disso, temos comida de pronto consumo, obviamente rápida, que não precisa ser feito nenhum tipo de elaboração, é só abrir a lata e consumir. E, entretanto, estamos a trabalhar nesta área que, nestes momentos, a equipa está a encher o contentor o máximo possível para aproveitarmos cada espaço e aproveitar cada ajuda que estamos a enviar para o continente e que do continente irá para a Venezuela.
0: Depois de descarregado em Lisboa, o contentor com ajuda ida da Madeira é transportado para um centro logístico. Ali será feita uma triagem. Produtos urgentes, como medicamentos, seguem em aviões da TAP e da Força Aérea Portuguesa. O resto vai por via marítima.
1: Este contentor vai para Lisboa, obviamente vai ser dividida a carga, porque há coisas que vão via marítimo e há coisas que vão via aéreo. Ou seja, nós temos coisas de alta prioridade, como medicamentos, como material, artigos de bebê, como equipamentos de proteção individual. Isto vai tudo numa primeira etapa via marítima. E tendo em consideração tudo o que está a acontecer, estas cargas de água vão ser entregues via marítima. E outros insumos são também estados, comida que recebemos que não pode ser consumida numa primeira etapa, também vão via marítima, que isto irá demorar umas 3 semanas a chegar à Venezuela.
0: Contentor com ajuda destinada à Venezuela segue esta sexta-feira para Lisboa. O mais recente balanço do governo português refere 79 vítimas entre a comunidade portuguesa luso-descendente. Estes números são ainda provisórios. Existe o receio de que venham a subir. É o que admite ao posto emissor Aura Rodrigues, ex-imigrante e dirigente da Associação Venexus na Madeira e conhecedora das zonas afetadas.
2: Vivo lá Guaira, mesmo perto do Porto, mais para cima, mais para baixo, há muito, muito português. Pois não é só português direto, é português à descendência. Então eu acho que o número de 75 é curto, eu acho que é muito curto.
3: Ou seja, poderão
2: Oxalá
3: ascender.
2: fosse, mas eu acho que é mais, há muito mais. Foram 58 mil prédios abaixo, ou que estão em condições muito, muito, muito, muito problemáticas, onde quase todos eles têm pessoas ainda por resgatar cadáveres.
3: E muitos, calhar, portugueses e luso-venezuelanos.
2: Sim.
0: O número já subiu, então, são 79 os mortos entre os portugueses e a comunidade luso-venezuelana. As autoridades da Venezuela têm sido bastante criticadas pela ausência de respostas no terreno. São mesmo acusadas de criarem obstáculos a quem só quer ajudar.
2: O Estado único que está ali a fazer é impedir. É um Estado falido, uma presidenta interina que não está a fazer absolutamente nada, nem dá cara. Quando foi dar a cara foi só para a fotografia, para que as pessoas pensem que faz alguma coisa positiva, mas não estão a fazer absolutamente nada. Nada. NADA. Nada. Estão a impedir que a ajuda humanitária e as pessoas que querem realmente trabalhar, fazerem pro de, venham à frente.
0: A insatisfação cresce. Alguns militares são mesmo apontados como responsáveis por alegados roubos de ajuda humanitária.
2: Tinham um centro que para eles era de bastante auxílio, de bastante ajuda. Inclusive o senhor, o dono da instalação da McDonald's, tinha mandado vir um técnico para que funcionasse em perfeição os serviços de ventilação e de ar-condicionado e de refrigeração. A McDonald's diz ele que estava muito bem sortida, porque o senhor teve um cuidado, inclusive, pronto, não podia trabalhar talvez com o gás e coisa prontinha, mas de dar pão, porque tinham bastante pão de hambúrguer para que eles pudessem se alimentar, pois receberam muitos alimentos, estavam a distribuir os alimentos com os medicamentos e a Guarda Nacional, porque sim, a tirar tudo.
0: Populações afetadas pelos sismos de há uma semana em situação de desespero perante a destruição, morte e incerteza em relação ao futuro. O embaixador de Portugal em Caracas, Frederico Silva, alerta que se devem aproximar realidades ainda mais dolorosas e difíceis para a comunidade lusa.
4: Portugal, atendendo à sua relação com a Venezuela, que também é solidificada pela existência aqui de uma comunidade tão grande de portugueses e lusos ascendentes, está a considerar todos os cenários, todas as opções, todas as modalidades possíveis para continuar a ser, estar ao lado da Venezuela e do seu povo neste momento, incluindo também, naturalmente, naquilo que vão ser as próximas fases, a fase da ajuda humanitária básica, digamos assim, a fase da reconstrução, a fase da reedificação de tantos modos de vida que tantas famílias perderam estes graves sismos. Infelizmente, estamos a entrar agora num momento em que estes números, que esta realidade já triste, muito triste, vai ser mais sombria e mais triste. Temos de estar preparados para isso e tudo fazer para tentar minimizar este território de dor em que neste momento a nossa comunidade e a comunidade venezuelana em geral está a viver.
0: Em declarações à Lusa, o diplomata reconhece que todo o país está ainda em choque perante a devastação, o número de mortos e os milhares de desaparecidos. O embaixador garante que será feito tudo o que for necessário para restabelecer aquilo que é a vida normal dos portugueses e lusodescendentes. Frederico Silva destaca o trabalho da equipa de resgate enviada por Portugal, que na altura desta entrevista, há dois dias, lutava para retirar um homem preso nos escombros.
4: Nestes dois dias, dia e noite, em turnos, revezando-se em turnos, conseguiram chegar já à distância necessária para poder providenciar líquidos e falar com a pessoa que lhe está retida, que reagiu. Reagiu, e há um elemento que de facto é verdade, a certa altura reagiu falando do Mundial de Futebol, quando lhe foi dito que eram especialistas, sapadores portugueses, referiu viva Cristiano Ronaldo. E referiu, obrigado Portugal.
0: Um homem que ficou sob os destroços de um edifício que ruiu, estava ainda preso na altura destas declarações, com a equipa portuguesa de resgate a desenvolver todos os esforços para o retirar o mais depressa possível. O número de mortos provocados pelo duplo sismo que atingiu a Venezuela há uma semana subiu para mais de 2.300, segundo o balanço oficial divulgado pelas autoridades venezuelanas esta quinta-feira. Há também mais de 11 mil feridos. Na quarta-feira, o Bispo do Funchal presidiu a uma Eucaristia pela Venezuela no Funchal. Dom Nuno Brás deixou palavras de incentivo aos afetados e garantia de que a Diocese acompanha a situação.
5: Como nós gostávamos de estar na Venezuela a ajudar todos aqueles que precisam. Não podemos fazer. Milhares de quilómetros nos separam, mas a fé vence as distâncias. A fé faz-nos estar presentes, ajuda-nos a partilhar a dor, o sofrimento dos nossos irmãos. Ajuda-nos a pedir ao Senhor que dê força, muita força, para todos aqueles sobreviventes, para todas aquelas equipas que estão a trabalhar na recuperação daqueles que foram vítimas do terremoto, dos terremotos.
0: Dom Nuno Brás esteve no adro a cumprimentar algumas pessoas e benzeu uma bandeira da Venezuela. O Governo Regional anunciou esta quinta-feira que vai retomar o programa Estudante Insular até 30 de junho do próximo ano. Nas conclusões do Conselho de Governo, pode ler-se que foi aprovado o novo regulamento de apoio específico aos passageiros estudantes, consubstanciado num apoio de tesouraria no pagamento de viagens, com o concomitante dever de devolução no âmbito dos serviços aéreos entre a região autónoma da Madeira e o continente, e entre aquela e a região autónoma dos Açores, complementados eventualmente por serviços marítimos interilhas. As temperaturas elevadas, que se registram um pouco por todo o país, levaram o Governo da República a decretar situação de alerta no território continental. O Primeiro-Ministro Luís Montenegro justificou a medida com as altas temperaturas que o país enfrenta nos próximos dias e afirmou que irá acompanhar ao detalhe a evolução do estado do tempo. A situação de alerta vigora das 0 horas de sexta-feira às 23h59 de segunda-feira, devido ao significativo agravamento do risco de incêndios rurais. Por cá, também o Instituto de Florestas e Conservação da Natureza alerta para o risco elevado de incêndios florestais na Madeira, na sequência do aviso meteorológico de tempo quente emitido pelo IPMA. De acordo com a informação meteorológica disponível, as regiões montanhosas da Madeira encontram-se sob risco elevado de incêndio florestal. Neste contexto, e enquanto se mantiver em vigor o aviso meteorológico laranja, o Instituto apela à prudência, responsabilidade e bom senso de todos os cidadãos na utilização dos espaços florestais, evitando comportamentos que possam colocar em risco pessoas, bens e o património natural da região. É proibida a realização de fogueiras, queimadas e queimas em qualquer local, assim como a utilização dos fogareiros existentes nas zonas de lazer localizadas em áreas florestais de regiões montanhosas. Deve ser evitada em espaço rural a utilização de equipamentos suscetíveis de provocar faíscas, nomeadamente motorroçadoras com discos, motosserras, tratores sem proteção de escape, cabeças destroçadoras de mato, rebarbadoras e máquinas de soldar. Deve também ser evitada a prática de campismo em áreas florestais e os utilizadores dos percursos pedestres classificados devem adotar precauções acrescidas, tendo em conta que as temperaturas elevadas aumentam o risco de desidratação e insolação. Por razões de segurança, o Instituto de Florestas e Conservação da Natureza informa ainda que se encontra encerrada a estrada de ligação entre o Pico do Arieiro e a Eira do Cerrado. Campeonato do Mundo em Futebol, agora é tudo ou nada. Portugal defronta a Croácia na próxima madrugada. O decisivo embate do mata-mata coloca Portugal e Croácia frente a frente na disputa por uma vaga na próxima eliminatória. O jogo realiza-se em Toronto, no Canadá. O selecionador Roberto Martínez faz um balanço positivo da fase de grupos e admite que a seleção está preparada para o derradeiro embate. O treinador prevê um jogo muito equilibrado e considera a seleção croata muito idêntica à de Portugal.
6: Para nós é tentar levar o jogo onde nós queremos. Estamos a falar de uma equipa, a Croácia, que tem um estilo muito semelhante ao nosso na questão de que as duas equipas gostam da bola. Duas equipas que precisam da bola para chegar à área, para criar oportunidades, para defender também. Somos equipas que somos mais perigosas quando temos a bola. Então, na chave é isso, como que nós podemos controlar esse aspecto, mas duas seleções que já estivemos na Liga das Nações com jogos muito competitivos, mas que não há secretos.
0: Portugal-Croácia à meia-noite. Agora as previsões do estado do tempo para sexta-feira. Céu pouco nublado ou limpo, vento fraco a moderado de norte-nordeste, superando por vezes forte até 40 km por hora de leste-nordeste, nas terras altas a partir da tarde. Pequena subida de temperatura, em especial da máxima, com 29 graus previstos para o Funchal.

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2: No Evangelho de hoje, encontramos Tomé, o discípulo que não consegue acreditar apenas pelo testemunho dos outros. Ele quer ver, tocar, ter certezas. E Jesus não o rejeita por causa da sua dúvida. Pelo contrário, vem ao seu encontro e convida-o para aproximar-se. A dúvida de Tomé é muitas vezes a nossa. Também nós gostávamos de ter respostas para todas as perguntas e sinais claros da presença de Deus. Mas a fé não nasce da evidência, nasce da confiança. Quando Tomé reconhece Jesus ressuscitado, faz uma das mais belas profissões de fé do Evangelho. Meu Senhor e meu Deus. Jesus termina com uma bem-aventurança dirigida também a nós. Felizes os que acreditam sem terem visto. Acreditar é confiar que Cristo continua vivo e presente, mesmo quando não o vemos com os nossos olhos.

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